0: gosta, faz barulho aí, Mari Maraíza.
1: Essa moda é pipoca.
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0: Esse é o churrasquinho do Menos é
1: Mais.
0: Mais ou menos assim, quem gostou faz barulho, vai.
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0: Chimba!
1: Alemão Ronaldo!
0: Valeu!
1: O grande Highlander do rock and roll, Alemão Ronaldo, grande presença, muito obrigado, é uma honra estar contigo, compadre.
0: Muito obrigado por essa música.
1: Tamo juntos!
0: Valeu! Serginho!

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3: Bom dia com a Gazeta, 5:03.
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1: Bom dia na Gazeta, 5 horas e 11 minutos.

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3: Gazeta FM 5:32. Bom dia.

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2: Não se perca na hora, Gazeta informa. 5:53, bom dia.

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1: E aí, minha gente? Bom dia, bom dia. Tudo bem? Tudo certo contigo por aí? Se tá bom, então tá excelente. Porque a nossa intenção, você já sabe, né? É fazer com que as coisas fiquem, no mínimo, um pouquinho melhores ainda. Eu sou Alessandro Tavares, mas numa boa você pode me chamar de amigo. E a partir de agora, mais uma vez, é naquele esquema, feliz e contente, com Deus à frente sempre, sempre, que nós vamos é juntos, na mais pura emoção e nas boas vibrações das ondas do rádio, pedindo a sua licença, passagem, autorização, para te fazer companhia em mais uma manhã, em mais uma semana, na programação do nosso Conectados, trazendo música e informação aqui na programação dos 92.9 do rádio. Bom dia para você que está por casa, tomando seu mate, tomando seu café da manhã, na companhia da Gazeta. Para todos nós, uma excepcional e produtiva manhã de segunda-feira. Um bom dia todo especial também para você que já está se preparando para ir para o seu local de trabalho, para você que já está nos acompanhando no seu local de trabalho. Tu faças uma excelente, produtiva jornada hoje. E um bom dia todo especial também para o amigo motorista, porque tem muita gente que nos dá o prazer da carona pelas ruas, pelas estradas de Carazinho e também de toda a grande região. Você sabe, né? Que aqui na programação do nosso Conectado com Música e Informação, a sua interação com a gente é sempre, sempre muito bem-vinda através do nosso WhatsApp Gazeta. Manda daí teu alô, deixa teu recado no 99183-6300, né? Manhã de temperatura na casa dos 12 graus aqui por Carazinho, ainda há pouco algum chuvisco, né? Mas que logo pararam, e daqui a pouquinho a gente atualiza você também quanto à previsão do tempo para esta manhã de segunda-feira, hoje, dia 6 de julho. Quero mandar um abraço e também agradecer o carinho e audiência da nossa querida amiga Dona Carmen, né? Dona Carmen também está sempre de rádio ligado, conectados, que hoje a segunda-feira amanhece um pouquinho mais amarga, né, com um jeito de ressaca depois de toda a expectativa que se tinha e a esperança do Brasil chegar ao Hexa, né, ou no mínimo nas quartas de final, frustrada, né, pelo gosto Chapolin Colorado Weekend que mandou a nossa seleção brasileira para casa ontem, né? Abençoada para a semana para a senhora também, né, Dona Carmen? Vou aguardar sim por mais 4 anos a expectativa de que o Brasil conquiste o Hexa, né? E que essa gurizada jogue bem mais futebol nos próximos 4 anos do que foi jogado até então, né? Beijão para a senhora, Dona Carmen. Tudo de bom, obrigado pelo carinho e pela audiência. Uma excelente semana para a senhora, viu? Agora, meu povo, são 6:04, 6:04. Já já eu falo com detalhes sobre a previsão do tempo, né, gente? Vamos trazer o nosso embalo de hoje para começar no som do Rio Negro e Solimões, de São Paulo a Belém. Bom dia para você, são 6:04. Excelente semana para todo mundo. Bom dia.

0: The Fever, marcando presença aqui na sintonia do nosso Conectado. Nesse despertar de segunda-feira, temperatura na casa dos 12 graus aqui por Carazinho. Bom dia para você na sintonia da Gazeta. Uma excepcional manhã de segunda-feira para todo mundo, né? Apesar da amarga derrota do Brasil ontem. E fomos eliminados, né, da Copa do Mundo de Futebol. Fazer o quê? E agora, torcer para quem, hein, gente? Bom dia para Marina, também ligada com a gente aqui na programação. Obrigado pelo carinho, pela companhia. Uma excelente manhã. Tudo de bom, viu, Marina? Que essa semana seja maravilhosa com muitas coisas boas, tá bom? Gente, agora são 6 horas da manhã com 11 minutos, 12 graus é a temperatura. A gente fala para você agora aqui na programação do nosso Conectado. É justamente sobre a previsão do tempo, né? Como é que vai se comportar tempo e clima para Carazinho e também para toda a nossa grande região durante os próximos... Esses próximos dias, né, gente? Para saber da previsão do tempo.
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0: Olha, gente, segunda-feira vai ser de frio e de chuva fraca em praticamente todo o território gaúcho, né? Eu falava ainda há pouco que alguns chuviscos, né, bem tímidos, que pararam em seguida. Nós tivemos um registro agora há pouquinho aqui por Carazinho. Uma nova massa de ar frio, porém não tão intensa quanto da semana passada, ingressa nesta segunda-feira do território gaúcho, com muitas nuvens que cobrem o estado e chove ou garoa em pontos isolados, principalmente da região mais ao leste e nordeste do estado do Rio Grande do Sul, e pelo menos em parte do dia, né? Já na metade mais a oeste, abertura de sol entre nuvens, né? A temperatura um pouco mais fria, porém não tão baixas quanto na semana passada. Vamos falar especificamente aqui de Carazinho para essa semana, gente. Para hoje, segunda-feira, essa projeção é de algumas garoas mesmo, né? Não chega a ser assim uma garoa muito densa, mas pode ser alguns chuviscos em alguns momentos ainda durante esta manhã. Temperatura está em 12 graus e a máxima para o dia de hoje é isso aí. A máxima de 12 é no máximo 13 graus para esta segunda-feira, com sol aparecendo entre nuvens. Vai ser um dia com cara de inverno, de fato, né? O sol praticamente não aparece. Quando aparece, dá aquela espiadinha, mas de fraca intensidade não vai fazer com que a temperatura para hoje suba, não, né? Não está lá tão frio lá fora, porém, né? Temperatura, como eu falei, não passa dos 13 graus para o dia de hoje. Para amanhã, gente, terça-feira, para amanhã o tempo ainda se mantém firme, só que para amanhã a temperatura cai. Amanhã sim, a temperatura para amanhã de manhã, a tendência é de 3 graus a mínima e a máxima que não passa dos 11 graus durante o dia. Sol também aparecendo entre nuvens, uma formação bastante densa de nevoeiro pela parte da manhã e sem indicação de chuva, tá? Então, mínima de 3, máxima que chega aos 11 graus amanhã, terça-feira aqui para Carazinho, dá para reforçar o casaco, vai ser gelado. Para quarta-feira, mesma condição. A mínima para terça-feira, para quarta-feira vai ser de 3 graus de manhã cedo. A diferença é que ao longo da tarde a temperatura sobe um pouco mais. O dia na quarta-feira vai ser um pouco mais ensolarado, né? O sol consegue vencer as nuvens na quarta-feira e a temperatura chega aos 16, 17 graus. Apesar do nevoeiro bastante denso que está prometido para quarta-feira, né? O sol aparece e faz com que a temperatura suba um pouquinho durante a tarde de quarta-feira. Na quinta-feira, a mesma condição. A mínima ainda permanece bastante fria de manhã cedo, 3 a 4 graus em variação, e a temperatura ao longo da tarde vai subir na quinta-feira, chegando aí a picos de 18, 19 graus. Sol aparecendo entre nuvens, só que para o final da tarde da quinta-feira a nebulosidade aumenta de novo, e aí já na sexta-feira tem possibilidade de pancadas rápidas de chuva para Carazinho, para a região, tá? Então, final de semana que vem, novamente, indica a possibilidade de instabilidade a partir da próxima sexta-feira. Não é um volume tão expressivo, mas pode aí ser registradas novamente pancadas de chuva. É o cenário para Carazinho, para a região, em relação à previsão do tempo. No momento, a temperatura está batendo na casa dos 12 graus aqui no centro de Carazinho. Bom dia para você.
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0: Bom dia para o amigo agricultor, você de Carazinho e também de toda a grande região que nos dá o prazer da companhia. Nosso muito obrigado pela audiência aqui na programação dos 92.9 do rádio. Falando agora dos indicadores econômicos e agrícolas, a cotação da soja para o dia de hoje no valor de R$ 119,00. O preço do milho é de R$ 58,00 e do trigo PH a partir de R$ 78,00, de R$ 70,00. Portanto, nos dos produtos agrícolas, soja no valor de 119, milho de 58 e o trigo PH a partir de 78, no preço de R$ 70,00, são os indicadores agrícolas e econômicos desta segunda-feira. Por falar em indicador econômico, o dólar comercial na sexta-feira tinha fechado a tarde em queda de 0,76, foi na sexta-feira negociado entre a variação de 5,16 a 5,20, fechou o mercado na sexta a 5,16, é o preço da abertura de mercado do dólar para esta segunda-feira na movimentação das bolsas, né? 5,16, portanto, o preço do dólar para este início de pregão. Agora são 6 horas da manhã com 16 minutos. Bom dia para você, rede ligado com a gente aqui na programação. Bom dia também para a Rafaela, também está na sintonia do nosso Conectado aqui no bairro Vargas. Obrigado pelo carinho e pela companhia, uma excelente manhã. Bom dia também para o Júnior Gomes, né? O Júnior da banda Brilhos. Valeu, valeu pela companhia da moçada por aí, segundou, né? O pessoal de rede ligado com a gente aqui na programação do Conectado. Uma excelente manhã para vocês aí, viu, Júnior? Forte abraço e tudo de bom. Vamos de mais som aqui na programação do nosso Conectado.
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0: O som agora com Zezé de Camargo e Luciano.

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1: Agora são 6 horas da manhã com 23 minutos, 6:23, temperatura no momento batendo na casa dos 12 graus. Bom dia para você ligado, ligado, conectado com a gente aqui na programação da Gazeta. Uma excelente, produtiva manhã de segunda-feira para você que nos acompanha. Esteja você onde estiver, fazendo o que estiver fazendo, aquele abraço. Nosso muito obrigado pela sua audiência com a gente aqui na programação dos 92.9 do rádio. Uma excepcional semana para todo mundo, né? Olha, gente, daqui a pouquinho trago mais detalhes também sobre as informações da área de segurança pública, a movimentação das estradas aqui por Carazinho, pela região. Mas um fato que chamou a atenção ontem foi uma mobilização do pessoal da Brigada Militar aqui em Carazinho e também junto ao plantão da Polícia Civil, né? Porque o pessoal foi chamado para atender uma ocorrência de briga entre vizinhos lá no bairro Santa Terezinha, que teria deixado um homem gravemente ferido, né? Houve já um atrito ontem durante o dia entre esses indivíduos, né? E ontem à noite voltaram a ter um desentendimento e aí um homem teria sido atingido a princípio com barra de ferro na altura da cabeça e foi levado em estado grave, né, para atendimento no HCC. O agressor teria sido detido aí pela Brigada Militar e apresentado no plantão da Delegacia de Polícia para o devido registro da ocorrência. Situação que deve ser investigada no decorrer dessa semana pela Polícia Civil de Carazinho. Esse episódio ocorrido ontem à noite pela Brigada Militar, atendido também junto ao registro no plantão da Delegacia de Polícia de Pronto Atendimento. Agora são 6 horas da manhã com 25 minutos, 6:25, a temperatura batendo na casa dos 12 graus aqui por Carazinho. Bom dia também para o Júnior, né? O Júnior Balgrat, sempre ligado com a gente lá na Metoque, né, Júnior? Um abraço para o amigo, uma excelente manhã, valeu pela audiência e pelo carinho de sempre, viu? Forte abraço. São 6 horas da manhã com 25 minutos, 6:25, temperatura batendo na casa dos 12 graus. E a Mega Sena, concurso 3027, o prêmio acumulou novamente e vai agora a 38 milhões de reais. O concurso 3027 da Mega Sena foi realizado na noite de sábado em São Paulo e nenhuma aposta acertou as 6 dezenas, e o prêmio para o próximo sorteio acumulou em 38 milhões de reais. Os números que foram sorteados no sábado foram 6, 15, 16, 24, 34 e 47. Com 5 acertos, houveram 44 apostas ganhadoras e, nesse caso, cada uma leva pouco mais de 45 mil reais. Outras 3.034 apostas fizeram 4 acertos e, nesse caso, cada uma fatura pouco mais de R$ 996. O próximo sorteio da Mega é na próxima terça-feira. Agora são 6:26. Bom dia para você. Vamos de mais som aqui na programação da sua Gazeta.

0: Quem gostou, faz barulho aí, galera!
1: Obrigado, Bruninho Marrone!
2: Sucesso pra vocês!
0: Obrigado!
1: Obrigado, Bruno! Demais. Obrigado, Marrone, de coração, viu?
2: Obrigado!
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1: Som com Jean Giovanni, marcando presença aqui na sintonia da sua Gazeta no Conectado, nesta manhã de segunda-feira, hoje, dia 6 de julho. Bom dia para você ligado com a gente na sintonia da Gazeta. 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Uma excelente segunda-feira para todo mundo. Olha, gente, no cenário geopolítico, o presidente dos Estados Unidos, Donald Trump, ofereceu ajuda para buscar uma solução para a guerra na Ucrânia durante conversa telefônica de quase 90 minutos com o presidente russo Vladimir Putin. Segundo o assessor do Kremlin, em declarações divulgadas durante a madrugada deste domingo. Segundo o assessor do governo russo, a oferta foi feita durante uma ligação realizada no sábado, no dia da independência dos Estados Unidos, no contexto da participação de Trump na próxima semana na cúpula da OTAN na Turquia. O presidente da Ucrânia, Volodymyr Zelensky, afirmou que também conversou com Trump. O presidente norte-americano confirmou mais uma vez a sua disposição de trabalhar por um rápido fim dos combates e entrar com soluções para superar a crise. Também o representante do governo russo classificou a conversa como profissional e bastante construtiva e afirmou que a Rússia busca uma solução político-diplomática do conflito, levando em conta a abordagem fundamental da Rússia. O assessor também acusou Kiev e seus aliados europeus de apostar no prolongamento e até mesmo da escalada do conflito, bem como do terrorismo contra civis. A declaração faz referência aos ataques ao longo alcance realizados pela Ucrânia contra alvos russos, principalmente ligados à indústria petrolífera, que provocaram escassez de combustível em várias regiões da Rússia durante os últimos dias. Agora são 6 horas da manhã com 35 minutos, 6h35. Bom dia para você na sintonia do nosso Conectado. Vem com a gente até as 9 horas da manhã. Nós vamos por aqui com música e informação. Um abraço para a Ingrid, também está na sintonia do nosso Conectado. Obrigado pelo carinho e pela companhia. Uma excelente manhã. Vamos de mais som aqui na programação da Gazeta. Quem chega para cantar agora para a gente é o som com o Daniel. 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
6: Excelente semana, bom começo de segunda-feira para todo mundo que se liga com a gente nos 92.9 do rádio. Que essa semana seja maravilhosa, produtiva e com muitas coisas boas e realizações para cada um de nós. Temperatura na casa dos 12 graus nesta manhã de segunda-feira. Bom dia também para o seu Ernesto Silvano Ronel, lá no bairro Oriental, também está sempre na sintonia da 92, né, seu Ernesto? Bom dia para o amigo, uma excelente segunda-feira e tudo de bom para o senhor e para a família também, tá certo? Gente, agora são 6 horas da manhã com 42 minutos, por aqui o Conectado, contigo no oferecimento sempre de lojas Quero Quero, Supermix, Supermercados, Colégio Sinodal, Rui Barbosa, Lojas do Pé, 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Agora são 6h42, durante o final de semana que passou, mais uma vez, nós tivemos vários grupos, né, de colombianos, né, que fizeram, aliás, de venezuelanos, né, que fizeram aí campanhas de arrecadação aí de materiais não perecíveis nesse momento, principalmente de produtos de limpeza e de medicamentos, para serem remetidos durante os próximos dias para a Venezuela, né? Assim como nós tivemos no sábado passado, nós tivemos durante esse final de semana várias cidades do estado do Rio Grande do Sul que se mobilizaram com seus grupos de venezuelanos novamente. O Brasil enviou uma remessa de 350 mil doses de vacinas para a Venezuela durante o sábado, para auxiliar na resposta aos terremotos que atingiram o país vizinho. O total engloba 250 mil imunizantes contra a raiva canina e 100 mil contra

febre amarela, usados no controle de doenças durante cenários de emergência. Segundo o Ministério da Saúde, até agora já foram enviados aproximadamente 7.100 toneladas de medicamentos e insumos estratégicos para a Venezuela em meio à crise, entre eles antibióticos, analgésicos, anti-inflamatórios e soluções injetáveis, além de seringas, luvas, máscaras, gases, ataduras e dispositivos para infusão. Em relação aos imunizantes, a pasta destaca que a manutenção do estoque de vacina e continuidade da vacinação é elemento importante para proteger a população e a disseminação de doenças de fragilidade do sistema de saúde em meio a desastres, como é o caso que a Venezuela vive neste momento. Agora são 6h44. Bom dia para você na sintonia da Gazeta. Vem com a gente até as 9 horas da manhã. É música e informação para você que nos acompanha. Bom dia também para o seu Arlindo Agostinho, também está sempre na companhia da Gazeta. Alô, seu Arlindo, bom dia para o amigo, uma excelente semana, tudo de bom. E vamos de mais som aqui na programação do nosso Conectado. Vamos matar a saudade com mais uma. Leandro e Leonardo cantam pra gente.

6 da manhã agora com 50 minutos, faltando 10 minutos para 7 horas da manhã. Bom dia para você ligado na programação da Gazeta. 12 graus a temperatura nesta manhã de segunda-feira aqui por Carazinho, hein? Dia 6 do 7. Bom dia para você ligado na programação da Gazeta. Esteja você onde estiver fazendo o que estiver fazendo, aquele abraço. Que essa semana seja maravilhosa e produtiva para todos nós, né? Apesar da derrota do Brasil ontem, eliminados da Copa do Mundo, mas fazer o quê, né, gente? Olha, gente, no cenário político, o presidente da CCJ, Comissão da Constituição e Justiça, o senador Otto Alencar, quer se encontrar com o líder do governo no Senado, Tereza Leitão, nos próximos dias para tratar do cronograma da PEC, proposta de emenda à Constituição, que prevê o fim da escala 6x1. Os dois se falaram por telefone na semana passada, após a líder de governo no Senado se reunir com o presidente do Senado, Davi Alcolumbre, para tratar do tema. Ficou acertado que o governo e o presidente da CCJ vão discutir os próximos passos, mas para isso a matéria precisa ser despachada por Alcolumbre ao colegiado. A expectativa do governo é que isso aconteça ainda antes do recesso, mas, como mostrou a Folha, o presidente do Senado tem dito a aliados que só vai em andamento a pauta após se reunir com o presidente da República. Enquanto isso, Otto Alencar pretende discutir o assunto com o governo entre terça e quarta-feira. Disse também que deve votar o projeto a toque de caixa. Agora são 6 horas da manhã com 52 minutos. 6h52, bom dia para você na sintonia do Conectado. Vamos de mais música, mais um modão para tireira de cima para a gente recordar e matar a saudade aqui na programação. Chitãozinho e Chororó, saudade da minha terra. Bom dia para você, são 6h52.

0: Saúde Mateus aqui na programação do nosso Conectado. Agora faltando 2 minutos para as 7 horas da manhã. Temperatura no momento batendo na casa dos 12 graus aqui por Carazinho. E na sequência está chegando aí a participação do Padre Mateus Daniele para trazer para a gente a sua mensagem de amor, de fé e de reflexão aqui na programação do nosso Conectado. 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
2: Bom dia, ouvintes. Olá, ouvintes da grande família 92.9. A família da Gazeta. Segunda-feira, dia 6 de julho. E hoje, para quem tinha esquecido que é segunda-feira, eu vou lembrar vocês que hoje é dia de segunda-feira. E o que que a gente come na segunda-feira? Feijão com arroz. Muito bem. Parabéns para vocês. E alimentados com feijão e arroz, que é bom, é muito bom. Mas também alimentados com a palavra de Deus que nos sustenta nesse dia. Então, o evangelho do dia de hoje, que enquanto Jesus estava falando, né, um chefe bem importante lá, foi até Jesus e disse: minha filha acaba de morrer, mas vem, põe tua mão e eu sei que ela viverá. Então Jesus foi e nisso encontrou uma mulher que estava com uma hemorragia já fazia 12 anos. E ela pensou: se eu encostar pelo menos no manto dele, eu vou ficar curada. Então Jesus voltou-se e disse: coragem, filha, tua fé te salvou. A mulher ficou curada e a partir daquele instante seguiu Jesus. Quando chegou na casa do chefe, Jesus viu que estava todo mundo alvoroçado pela morte da menina, então pediu que todos se retirassem. E disse: ela não morreu, ela está dormindo. Então todos começaram a rir de Jesus. Quando todos saíram, Jesus chamou a menina, colocou a mão sobre ela e ela levantou-se. E a notícia se espalhou por toda a região. Então esse texto bíblico da mulher hemorraíça e da menina, que no evangelho de Marcos é chamada de Talita, né? Quando Jesus vai até a casa desse chefe e diz: Talita cum, menina, levanta-te, acorda-te, né? Este texto, então, ele se repete para trazer presente a realidade da qual Jesus enfrentou, especialmente com as mulheres. Então, aquilo que aconteceu com a menina, dentro do literalismo bíblico, não se permite criar essa interpretação. Mas numa perspectiva de exegese, você pode pensar assim: poxa, essa menina de 12 anos estava começando a entrar na fase da mocidade. E a outra mulher com quem Jesus se encontrou no caminho, fazia o mesmo tempo, devido o tempo que essa menina nasceu, é o tempo em que a mulher estava hemorraíça. Então, uma estava a caminho da morte e a outra estava começando a entrar no processo da morte do sentido feminino, que era o ciclo menstrual da mulher, que a tornava impura todos os meses. Isso era uma lei religiosa tão pesada que ela trazia um sentido de morte para a mulher. Era como se a mulher começasse a morrer e ninguém podia fazer nada por ela. Era assim. E aí Jesus vai e ele encontra a mulher, ele fala da fé dela, ele vai até a menina, ele traz a menina à vida, porque Jesus valoriza a mulher. O valor que Jesus traz à mulher, ao feminino, ao sentido do feminino para o mundo, é um sentido de vida. Por isso, queridos irmãos e irmãs, que também nós, ao alimentarmos a nossa segunda-feira com essa palavra de Deus, possamos ter presente sempre mais o valor do feminino na constituição da nossa sociedade, marcada muitas vezes por violência, com altos índices de feminicídio, de violências cada vez mais especializadas no crime contra a mulher. Temos acompanhado cada dia notícias que envolvem isso, sem contar as silenciadas, as que têm medo, as que não conseguem manifestar a sua dor, seja por violência psicológica, seja por violência afetiva ou até mesmo por agressão efetiva, né, daquela agressão física mesmo. Então, pensando em tudo isso, como que nós podemos fazer como Jesus? Cuidar, valorizar, defender, proteger o feminino. Um ótimo dia a todos e sigam com a bênção do Pai, do Filho e do Espírito Santo. Amém. Good vibes e good bênçãos!

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Agora, gente, 7 horas da manhã com 9 minutos, 7:09. Bom dia para você ligado, conectado com a gente aqui na programação da Gazeta. Uma excelente, produtiva semana para você que nos acompanha. Esteja você onde estiver, fazendo o que estiver fazendo, aquele abraço. Vem conosco até as 9 por aqui. É música e informação na programação do seu conectado. Eu sou o Alessandro Tavares, mas numa boa você pode me chamar de amigo. E é naquele esquema, feliz e contente, com Deus à frente sempre, sempre, que nós vamos é juntos, na mais pura emoção e nas boas vibrações, nas ondas do rádio, trazendo sempre música e informação para você no seu começo de manhã. Por aqui é o nosso conectado que vai contigo de segunda a sexta-feira, também sempre em nome do nosso time de parceiros patrocinadores. 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Já falava mais cedo sobre a previsão do tempo. A previsão do tempo para hoje é de tempo bom, tempo firme, apesar de algum chuvisco que nós tivemos logo no comecinho da manhã, por volta das 5h30, 6 horas, né? O tempo deve se firmar para o dia de hoje. Não há indicação mais de chuva aqui para Carazinho, para a região. Em relação à temperatura, no entanto, nós estamos em 12 graus e para hoje a temperatura praticamente não vai subir. A temperatura máxima prevista para esta segunda-feira é de 13 graus, só aparecendo entre nuvens durante praticamente todo o dia. Um tempo com uma cara bastante de nebulosidade, né? Tempo com cara de inverno mesmo hoje, mas sem indicação de chuva para esta segunda-feira. Para amanhã, terça-feira, aí sim o frio chega com intensidade. Inclusive para terça, para quarta e para quinta-feira, há indicação de geadas para boa parte do território gaúcho. Para amanhã, terça-feira, a temperatura aqui para Carazinho de 2 a 3 graus de mínima e a máxima que não passa dos 11 graus. No entanto, amanhã nós vamos ter um pouquinho mais de sol do que hoje, né? Apesar do nevoeiro de manhã, a tendência de que o sol pela parte da tarde amanhã consiga vencer um pouco as nuvens. Na quarta-feira, a mesma condição. Quarta-feira, a temperatura
temperatura mínima de 2 e a máxima que chega aos 17 graus, com a temperatura subindo de forma gradativa durante a tarde. O tempo vai ser ensolarado, apesar de um nevoeiro de manhã, não há indicação de chuva. E o tempo se mantém firme até a próxima quinta-feira, quando, aliás, a temperatura já passa na tarde da quinta-feira da casa dos 20 graus, porém, na sexta-feira já tem novamente indicação aí de pancadas de chuva, né? Não muito expressiva, mas tem alguma indicação de chuva novamente a partir da próxima sexta-feira. É a previsão do tempo aqui para Carazinho e também para toda a nossa grande região. São 7 da manhã com 14 minutos, 7h14, bom dia para você. Já falava mais cedo aqui na programação também sobre um episódio que vai ser apurado aí pela Polícia Civil de Carazinho, que foi atendido ontem à noite pela Brigada Militar, da discussão entre dois vizinhos no bairro Santa Terezinha, que teria resultado num homem gravemente ferido, com uma lesão na altura da cabeça, teria sido golpeado com golpes aí de barra de ferro, né? A Brigada Militar foi chamada para fazer a intervenção ontem à noite, acabou apresentando uma pessoa detida junto ao plantão de delegacia de polícia e o homem agredido está internado em estado grave no HCC, né? Em virtude de uma discussão aí de vizinhos ontem no bairro Santa Terezinha. A gente conta com mais detalhes daqui a pouco, os demais fatos da área policial por Carazinho, também pela grande região. São 7h15, bom dia para você que se liga com a gente aqui na programação do Conectado. Para de som, Bruno e Denner com Panda.

Uma excelente manhã de segunda-feira para você, não perde a hora, são 7 horas da manhã, agora com 21 minutos, 12 graus e a temperatura aqui no centro de Carazinho. Uma excelente semana para todo mundo que nos acompanha, esteja você onde estiver, fazendo o que estiver fazendo, aquele abraço. Bom dia para você que está por casa, tomando o teu café da manhã na Companhia da Gazeta, uma excepcional segunda-feira para você. Bom dia para você que está chimarreando, né, tomando o seu mate na Companhia do Conectado, obrigado pela sua audiência. Bom dia para você, trabalhador, que já está na tua empresa, no seu local de trabalho. Boa jornada, que esta semana seja produtiva de boas vendas, bons negócios, boas realizações, né? Que essa semana seja produtiva para cada um de nós. E um bom dia todo especial também para o amigo motorista, porque tem muita gente que se liga com a gente na estrada, né? Nos levando de carona pelas ruas de Carazinho também, de toda a nossa grande região. Para o amigo motorista também, obrigado pela audiência. 991-83-6300, nosso WhatsApp para você mandar teu alô, deixar teu recado e fazer parte com a gente aqui na programação do Conectado também. Olha, gente, pelas estradas, um fato que chamou a atenção foi uma briga de trânsito de Passo Fundo, que agora passa a ser investigada pela Polícia Civil. Um homem de 22 anos foi espancado durante uma briga generalizada que começou depois de um acidente de trânsito ontem de manhã em Passo Fundo. De acordo com a polícia, o delegado responsável pelas investigações, o jovem foi golpeado na região da cabeça por chutes quando estava caído já no chão desacordado. Ele teve uma parada cardiorrespiratória e foi encaminhado para o hospital em estado grave, onde segue internado. Segundo a Polícia Civil, a briga foi generalizada e começou depois de um acidente de trânsito na rua Independência, em Passo Fundo, por volta das 6h30 da manhã de ontem. A vítima foi espancada e teria colidido o carro de um jovem de 21 anos de idade, arrancando a porta do veículo. Após a batida, o homem que teve o carro danificado teria iniciado a briga generalizada, que contou com a ajuda de outras pessoas. O agressor foi detido em flagrante e responderá por lesão corporal grave com risco de morte. A polícia investiga o caso em Passo Fundo. Ainda pela região, fato que chamou a atenção durante a noite de sábado, foi um acidente que vitimou Moisés Bacon, de 49 anos de idade, motorista que morreu no acidente de trânsito na RS-324, onde um ônibus de um grupo de trilheiros acabou caindo entre os municípios de Casca e Paraí, isso no sábado à noite. O homem integrava o grupo motogrupo Trilheiros de Arvorezinha, onde ocupava o cargo de vice-presidente desse grupo. O acidente aconteceu por volta das 7 horas da noite de sábado, na ponte do rio Carreiro, no quilômetro 260 da RS-324. Além da vítima fatal, 7 passageiros do ônibus também ficaram feridos. Segundo a Polícia Rodoviária Estadual de Casca, o coletivo, um ônibus Mercedes-Benz emplacado em Arvorezinha, se envolveu numa ocorrência que também contou com um caminhão e um automóvel. Conforme as informações, um carro estava parado sobre a ponte quando o caminhão precisou reduzir a velocidade e, na sequência, o ônibus atingiu a traseira do veículo de carga. Com impacto, o coletivo caiu da estrutura. De acordo com a Polícia Rodoviária Federal, o motorista do ônibus morreu no local. A morte do motorista provocou comoção na cidade de Arvorezinha e o grupo também se manifestou em nota lamentando a perda do vice-presidente. O pessoal participava de um evento durante a tarde de sábado e acabou aí no retorno acontecendo essa tragédia. Agora são 7h24, bom dia para você na sintonia da Gazeta. Uma excelente semana para você que nos acompanha aqui na programação dos 92.9 no rádio. Bom, demais som, Gustavo Lima canta para a gente. CEP Novo, bom dia, são 7h24 agora.

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1: Agora, 7 horas da manhã com 31 minutos, 7:31. Bom dia para você ligado, conectado com a gente aqui no Embalo da Gazeta. Uma excelente produtiva amanhã, segunda-feira, para todo mundo que nos acompanha. 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Agora são 7:32, temperatura no momento na casa dos 12 graus aqui no centro de Carazinho, no bairro Boa Vista. Bom dia para você ligado com a gente na programação da Gazeta. E olha, gente, na área de segurança pública, um fato que chamou a atenção foi uma intervenção feita pela Polícia Rodoviária Federal na Serra Gaúcha durante o final de semana. Um homem de 24 anos de idade foi preso por estupro de vulnerável após procurar ajuda na unidade da Polícia Rodoviária Federal de Bento Gonçalves, na Serra Gaúcha. A prisão aconteceu durante a tarde de sábado na unidade operacional da PRF. Segundo a corporação, o homem chegou ao posto policial pedindo por proteção. Ele alegava que estava sendo perseguido por populares que tentavam agredi-lo. Pouco depois, duas pessoas também chegaram ao local e informaram os policiais que ele havia acabado de estuprar uma menina de 12 anos. A vítima seria irmã de uma das pessoas que foram até a unidade operacional da PRF. O cidadão e as partes foram apresentadas junto à Polícia Civil lá de Bento Gonçalves, que agora apura o episódio. Agora são 7 horas da manhã com 33 minutos, 7:33, temperatura na casa dos 12 graus. E olha, gente, ainda quanto aos fatos de segurança pública que chamam a atenção pelo estado, nós tivemos uma criança que morreu afogada no interior do município de Condor durante o final de semana. Uma criança de 2 anos morreu após se afogar em uma piscina em Condor. A ocorrência foi registrada durante a tarde ainda de sábado, numa propriedade rural no interior do município de Condor. Conforme a Polícia Civil, o menino teria se afastado dos responsáveis durante a mudança da família para o local. Ele foi encontrado pelos familiares na piscina. A criança chegou a ser socorrida e encaminhada para atendimento médico, mas não resistiu e morreu. Agora são 7 da manhã com 34 minutos, 7:34. Bom dia para você na sintonia da Gazeta. 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Aproveite. 7:35. Bom dia.
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0: Na tua companhia, de bem com a vida, para mais uma manhã no Conectado. Música e informação nos 92.9 do rádio. Uma excelente produtiva semana para todo mundo que nos acompanha. Sol parecendo tímido entre nuvens, manhã de tempo nublado aqui por Carazinho, mas sem indicação de chuva para esta segunda-feira para Carazinho, para nossa região. Agora a temperatura que está em 12 graus não deve passar muito dos 13, 14 de máxima para o dia de hoje, gente. E olha, o estado do Rio Grande do Sul teve um fenômeno durante esta madrugada. Um meteoro cruzou o céu do estado durante a madrugada de hoje e o fenômeno ocorreu por volta da meia-noite e 40 e chamou a atenção pelo brilho intenso e foi registrado por câmeras de observatórios, principalmente nos trechos entre Santo Ângelo e Santa Maria. Na região central do estado, o clarão gerado pelo meteoro pôde ser visto durante a maior parte aí, com nitidez, né, pela passagem do corpo celeste, que durou poucos segundos. Né, e as imagens estão rodando o estado nesta manhã de segunda-feira. Agora são 7h41 e, por falar rodando o estado, mais um episódio de feminicídio no estado do Rio Grande do Sul. Foi identificado como Denise Silva de Medeiros, 21 anos de idade, a jovem que foi encontrada morta durante a madrugada desta segunda-feira, dia 6, num apartamento no centro da cidade de Lajeado. O caso é investigado pela Polícia Civil como um feminicídio. Ela havia se mudado recentemente para Lajeado e, conforme familiares, a jovem decidiu morar sozinha em um apartamento localizado num prédio na área central de Lajeado, para se afastar do ex-namorado, que é apontado como principal suspeito do crime. A Brigada Militar foi acionada por volta das 3 horas dessa madrugada para atender a esta ocorrência, né, de feminicídio. Ela foi encontrada no quarto do apartamento, que estava com um ferimento de arma de fogo na altura da cabeça. Os trabalhos iniciais da perícia apontam que ela foi morta e a polícia investiga o caso e apura a situação como possível caso de feminicídio em Lajeado. Agora são 7h42. Bom dia para você ligado com a gente aqui na programação do nosso Conectado. Vamos contigo até às 9 horas da manhã, sempre com muita música e informação para você. 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São 7h43 agora. Bom dia para você.
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7 da manhã agora com 52 minutos, 7:52. Bom dia para você, rede ligado, conectado com a gente nesta manhã de tempo parcialmente nublado, mas sem indicação de chuva para esta segunda-feira, a temperatura na casa dos 12 graus. E olha, gente, sol praticamente não apareceu ainda aqui por Carazinho e a tendência é de que essa segunda-feira seja assim, hein? Com pouca incidência do sol, só até pode aparecer com um pouquinho mais de intensidade no período da tarde, mas a tendência é de que essa segunda-feira seja de fato um dia com tempo bem nublado, mas sem indicação de chuva. Temperatura na casa dos 12, 13 graus de máximo para o dia de hoje. Por aqui é o Conectado com você, com música e informação, te fazendo companhia até às 9 horas da manhã aqui na programação da Gazeta. Obrigado pela sua companhia, esteja você onde estiver, fazendo o que estiver fazendo. Aquele abraço! Olha, gente, e o governo federal está preocupado com os efeitos do veto anunciado pela União Europeia para a carne brasileira que entra em vigor a partir de setembro. Isso porque as restrições podem elevar o preço do produto no mercado interno, às vésperas, inclusive, das eleições. A União Europeia excluiu o Brasil da lista de países que cumprem as regras do bloco contra o uso excessivo de antimicrobianos na pecuária. Segundo a União Europeia, o país não apresentou as informações necessárias para comprovar que a produção atende às exigências, mas deixou em aberto a possibilidade do Brasil voltar à lista quando comprovar os requisitos. O governo brasileiro tenta reverter a decisão, ao menos parcialmente. O bloco europeu é o segundo maior mercado de compra de carnes brasileiras, atrás apenas da China. A medida acendeu o alerta para além das exportações e agora preocupa também a área política. Agora são 7 da manhã com 54 minutos, 7:54, a temperatura no momento batendo na casa dos 12 graus. Bom dia para você ligado e ligado com a gente aqui na programação da Gazeta. E olha, a gente aqui por Carazinho, final de semana foi de comemoração. No sábado à noite, a CDL, a Câmara de Dirigentes Lojistas, completou seus 60 anos, que teve uma comemoração, né, com a posse festiva do presidente Zene da Costa e sua equipe, que foram reeleitas aí para um ciclo de mais 2 anos. Também foram feitas homenagens a ex-presidentes e concedidos honrarias específicas, né, pessoas que foram homenageadas pela contribuição que deram com o trabalho da entidade durante esses 60 anos. Dentre os homenageados estiveram Ronaldo Nogueira, na categoria Personalidade, Vera Sucal, na categoria Compromisso com a Comunidade, Cláudio Hoffmann, na categoria Liderança Associativa, Cleusa Hortêncio, na categoria CDL Mulher e Leandro Valber, na categoria CDL Jovem. A noite foi marcada, portanto, por comemorações dos 60 anos da CDL aqui de Carazinho. E o próximo grande evento da instituição é o Homens na Cozinha, que acontece em breve aqui na cidade de Carazinho também. Agora são 7 da manhã com 55 minutos. Bom dia para você de rádio ligado, conectado com a gente aqui na programação da Gazeta. Uma excepcional manhã de segunda-feira para todo mundo. 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
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Um abraço para o seu Wilson e também para o Jonatas, estão sempre trabalhando na sintonia também aqui da Gazeta. Forte abraço, uma boa semana para todo mundo por aí. São 7h57, bom dia para você. Vamos de mais som aqui na programação do nosso Conectado. Bruno e Marrone cantam pra gente agora.

0: 8 da manhã agora com 5 minutos, 8 e 5. Bom dia para você, ligado, ligado, conectado com a gente aqui na programação da Gazeta. Uma excepcional e produtiva manhã de segunda-feira para você que nos acompanha. Seja você onde estiver, fazendo o que estiver fazendo, aquele abraço. Vem com a gente até às 9. É música e informação aqui na programação do nosso Conectado. 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Agora são 8 da manhã com 6 minutos, 8 e 6, temperatura tá na marca dos 12 graus, e olha, final de semana teve um episódio que chama atenção e que vai ser investigado pela polícia de Triunfo, porque 3 corpos foram localizados carbonizados dentro de um veículo incendiado na localidade de Morro dos Marinheiros, no interior de Triunfo, ontem à noite, né? O caso é investigado pela Polícia Civil como triplo homicídio. Equipes da Brigada Militar e do Corpo de Bombeiros foram quem fizeram o primeiro atendimento. De acordo com a polícia, equipes receberam informações referentes a disparos de arma de fogo na localidade do Morro dos Marinheiros e, ao chegar ao local, foi verificado que um GM Celta já se encontrava em chamas. Após o controle do incêndio, os policiais localizaram 3 corpos dentro do automóvel que possui placas de Santa Catarina. 2 das vítimas carbonizadas estavam no banco dianteiro e outro sob o banco traseiro. Durante o trabalho de perícia, foram localizadas diversas cápsulas e munições calibre 380. Ainda conforme a polícia, foram utilizadas substâncias para atear fogo no carro. As vítimas em si não tiveram seus nomes divulgados até então. A Polícia Civil investiga a apuração a partir de agora. Agora são 8 da manhã com 7 minutos, 8 e 7, a temperatura no momento, batendo na casa dos 12 graus, bom dia para você de rádio ligado com a gente aqui na programação do nosso Conectado. Uma excelente manhã para você. Vamos de mais som aqui na programação da sua Gazeta. Quem canta para a gente agora?
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0: É Fernando e Sorocaba. Vai sabendo, bom dia.

0: gente. Agora são 8 da manhã com 14 minutos. 8 e 14. A temperatura aqui no centro de Carazinho está na marca dos 12 graus. Manhã com tempo bem nublado, mas não tem indicação de chuva. Bom dia para você ligado com a gente na programação da Gazeta. Uma excelente segunda-feira. Bom começo de semana para todo mundo. E olha, gente, já que ontem não deu para o Brasil, hoje tem jogo entre Portugal e Espanha, Estados Unidos e México, que se enfrentam pelas oitavas de final da Copa do Mundo. São jogos desta segunda-feira. As oitavas de final da Copa do Mundo prosseguem hoje com o jogo entre Portugal e Espanha e Estados Unidos e Bélgica, né? O clássico europeu começa às 4 horas da tarde nos Estados Unidos com presença do experiente craque português Cristiano Ronaldo e também do jovem espanhol Lamine Yamal e uma promessa do futebol mundial, né? E à noite, às 9 horas da noite, hoje tem também aí Estados Unidos enfrentando a equipe da Bélgica. Os dois jogos hoje nos Estados Unidos, então, pelas oitavas de final da Copa do Mundo, já que o Brasil não prosseguiu, são essas as opções para esta segunda-feira. São 8 da manhã com 15 minutos, 8h15. Bom dia para você ligado com a gente aqui na programação da Gazeta. Uma excepcional manhã de segunda-feira para todos nós, apesar da derrota do Brasil, né, gente? 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São 8 da manhã com 15 minutos. E olha, o estado do Rio Grande do Sul, em termos da população previdenciária, é o estado mais velho do Brasil, com a inversão da pirâmide etária mais acelerada. E, além disso, vem registrando a diminuição proporcional dos servidores públicos ao longo dos anos. Todos esses elementos contribuem para o déficit da previdência no estado do Rio Grande do Sul e também no sistema previdenciário dos municípios gaúchos. Nós temos hoje 331 regimes previdenciários próprios nos municípios que, de acordo com o Tribunal de Contas, reúnem aí um déficit bilionário de 44,6 bilhões. Este é o passivo dos sistemas aí de regime de previdência, tanto do governo gaúcho quanto dos 330 municípios que têm aí sistema de regime previdenciário. As contas são do Tribunal de Contas do Estado, que manifestou preocupação recente em relação aí ao déficit da previdência do sistema previdenciário no estado do Rio Grande do Sul, tanto do próprio governo gaúcho quanto dos 330 municípios que mantêm o sistema, né? Esses são os regimes aí de previdência dos próprios municípios. Aqui no caso de Carazinho é o sistema do Previ. Mas, como eu falei, são 330 prefeituras gaúchas que mantêm seus sistemas de regime próprios, né? E esses números de 44,6 bi são aí o que o pessoal do Tribunal de Contas identificou que hoje seria o déficit desse sistema. Ou seja, não há recursos para longo prazo para manter o sistema de previdência no estado do Rio Grande do Sul. Agora são 8 da manhã com 17 minutos, 8 e 17, temperatura está batendo na casa dos 12 graus. Bom dia para você ligado com a gente aqui na programação do nosso Conectado. Vem com a gente até as 9. Claro que aqui na programação dos 92.9 do rádio, a sua interação com a gente é sempre muito bem-vinda através do WhatsApp Gazeta. Manda aí a tua mensagem para o WhatsApp Gazeta, que é o 9 9180 e 36300, e faça parte da programação conosco. Bora de mais som.
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Gazeta FM 92.9 por aqui, o Conectado, te fazendo companhia até as 9 horas da manhã. Um abraço pro Carlos, tá lá nos Estados Unidos, né? Também nos acompanhando aqui na programação através do aplicativo da internet. Obrigado pela companhia, Carlos. Uma excelente manhã pro amigo, tudo de bom. Valeu, valeu pela sintonia e pela audiência. 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Final de semana foi de inauguração lá em Almirante da Tamandaré do Sul. O pessoal inaugurou, né, a Escola Cantinho da Criança, o espaço que foi ampliado, totalmente reformado, né? As obras estavam em andamento desde o ano passado e ontem, final de semana, portanto, no sábado, né, houve então um momento de inauguração em que a comunidade foi recebida para a apresentação das crianças, a apresentação da estrutura em si, né, portanto, inaugurando esse espaço de obras lá no município de Almirante da Tamandaré do Sul. Agora são 8 da manhã com 27 minutos, 8:27. Bom dia para você na sintonia da Gazeta, uma excepcional e produtiva manhã de segunda-feira para todo mundo aqui na programação da Gazeta, no Conectado contigo até as 9 horas. E claro que aqui na programação dos 92.9 do rádio, a tua interação com a gente é sempre, sempre muito bem-vinda. No WhatsApp Gazeta 991-83-6300, para você mandar o seu alô, deixar teu recado e fazer parte com a gente aqui na programação do nosso Conectado. E olha, nascidos em novembro e dezembro recebem agora a quarta parcela do valor do pé de meia. O valor é de R$200 e vai ser depositado na conta da Caixa Econômica Federal em nome de cada estudante a partir desta semana. Agora são 8 da manhã com 28 minutos. 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Bora de mais som!

0: Som com Fio do Mijeca aqui na programação do nosso Conectado. Gente, agora são 8 da manhã com 31 minutos. 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
2: Bueno, gente, agora 8h45.
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0: 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A número um do seu coração, a número um da cidade, vamos contigo. Por aqui o nosso Conectado, te trazendo música e informação até as 9 horas da manhã. Bom dia para você que se liga aqui na programação do nosso Conectado. Olha, a gente permanece internado em estado considerado gravíssimo, respirando com auxílio de aparelhos. O homem de 44 anos de idade que foi... vítima de uma agressão com golpes de barra de ferro na altura da cabeça ontem numa discussão entre vizinhos do bairro Santa Terezinha. O homem, como eu falei, permanece internado, porém o estado é considerado grave e respirando com auxílio de aparelhos no HCC. A Polícia Civil investiga esse episódio dessa briga, né? Entre, a princípio, vizinhos, que aconteceu ontem no bairro Santa Terezinha, que teve a intervenção da Brigada Militar, que fez, inclusive, a detenção de uma pessoa ontem em virtude desta circunstância. Agora são 8 da manhã com 48 minutos, 8h48, temperatura está na casa dos 12 graus. Bom dia para você, ligado, ligado, conectado com a gente aqui na programação da Gazeta. Vem com a gente até as 9 horas da manhã. 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Agora são 8h49, olha gente, pessoa da SUSEP, né? Antiga SUSEP, Secretaria de Serviços Penitenciários, informa a atualização sobre o andamento das obras do presídio de Passo Fundo, que está construído às margens da BR-285, né? De acordo com a Secretaria, até então já foram executados 75,9%, né? Cerca de 76% das obras já executadas, falta ainda 24,10%. O investimento é de 76 milhões, que já foram feitos até aqui, de um total previsto de 125 milhões. Segundo semestre de 2026, é a previsão aí da conclusão, né? O que está sendo feito no momento, segundo os projetos, são 84,8% dos projetos avançados e a 18ª medição da obra já foi feita, né? Dos finais de ciclo, de acordo com esse projeto. Agora, no final agora desse mês, vai ter a 19ª medição aí da obra do presídio de Passo Fundo. Lembrando que essa obra, que o pessoal começa agora a ver as caras, né? Que o pessoal, quem passa pela 285 já vê aquele trevo que foi feito e está com uma cara, de fato, de obra agora mais visível, né? Nós teremos ali 800 vagas prisionais que serão criadas e a projeção de conclusão ainda no segundo semestre deste ano. Portanto, essa última atualização aí do serviço penitenciários sobre o andamento destas obras do presídio. Agora são 8h51, bom dia para você na Cinturinha da Gazeta. Vem com a gente até as 9 horas da manhã, nós vamos por aqui com você com o nosso Conectado.
1: Oh, Rio Preto! Chega Arnaldo, Zeneto e Cristiano junto e misturado, hein?
2: Essa é complicada.
1: Nunca aconteceu comigo.

gente, agora 8 da manhã com 56 minutos, 8h56, temperatura tá na marca dos 12 graus aqui pro Carazinho. Bom dia pro seu João Pedro de Quadros, né? Ligado com a gente, ele e toda a família lá no bairro Sommer. Valeu, valeu pela audiência, seu João Pedro. Um abraço pros amigos aí na Sommer, sempre ligado, ligado com a gente aqui na programação do nosso Conectado também. Conectado desta segunda-feira que vai ficando por aqui, agradecendo demais o seu carinho e a sua companhia com a gente até agora aqui na programação. Conectado, volta te fazer companhia amanhã, bem cedinho, 6 da manhã, naquele esquema, feliz e contente com Deus à frente, sempre, sempre. Na sequência está chegando aí o colega Thiago Borges para comandar com você a máquina sonora dos 92.9 do rádio, fazendo companhia em mais uma edição do Gazeta Play. Fiquem com Deus e que Nossa Senhora os proteja. A todos uma excelente semana. Valeu, gente!

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0: Bom dia, vem aí o nosso Gazeta Play. E o Brasil, hein? Acho que vão deixar que é. Bom dia,
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8: Bom dia, Thiago Borges.
0: Bom dia, que seja um bom dia, uma boa semana. Hoje, dia 6 de julho. É, gente, mais uma vez o sonho acabou. Pelo menos a Copa, nas padarias, nos supermercados, garante que tá cheio de sonho ainda, né? São assim, ó, hoje, 6 de julho, 187 dias estão passando, 178, faltando para 2026. Bom, para aqueles que estavam naquela questão, bom, 2026 era... Primeiro a gente pega férias, né? Depois a gente pega o Carnaval. Depois a gente tá aí na Copa do Mundo. Depois tem as eleições. Então, ó, gente, agora só sobrou as eleições. A gente está começando o nosso Gazeta Play de hoje. Começando com a sua companhia, com a sua audiência. Claro, mas aproveitar muito, porque sabe que o dia é hoje? Hoje é Dia Internacional do Beijo. Opa! Hoje é Dia Internacional do Beijo, então manda teu beijo, teu abraço aqui na programação através do nosso WhatsApp. Hoje também no Brasil nós temos o aqui no estado do Rio Grande do Sul, município de Piratini. Município de Piratini aqui no estado do Rio Grande do Sul. Tá de aniversário hoje, então felicitações a todos os munícipes do município de Piratini. Já está começando o seu dia? Muita música boa! Claro, seu bate-papo contigo. 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Tá vendo? Tem muita gente vendendo, fazendo parte da programação aqui da sua Gazeta FM 92.9. Então vem ser feliz também, chama o nosso departamento comercial. 9:11, temperatura é de 11 graus, estava mais quentinho antes, né? Caiu um grau. Tempo nublado em Carazinho, tem previsão no tempo, tem F5 e tem muita coisa boa. Vamos falar de Brasil também? Pois é. E o Haaland terminou. Vamos que vamos, sorriso no rosto, porque tristeza não paga a conta. Bom dia!

0: Banda Passarela, rolando aqui na programação da nossa Gazeta FM 92.9. Bom dia pra você, são 9h18. Excelente manhã pra todo mundo que tá aí curtindo a programação, desejando uma vibe boa, positividade pra você. Muita gente decepcionado, acho que essa é a palavra, né? Decepção. Sabe de uma coisa? É que a gente se emocionou demais, né? Depois da vitória em cima do... de 3-0. E depois da virada em cima do Japão, acho que o Brasil, o brasileiro começou a se decepcionar. Mas vem cá comigo. Todo mundo já sabia que a seleção não é a seleção dos anos 2000, dos anos final dos anos 90, dos anos 2000, até do título de 2002. E até 2006 ali a gente encarava, né? A gente não levava fé. E a gente começou a se iludir um pouquinho. Sabia que ia chegar um momento que não dava mais pro Brasil. E realmente ontem, olha, faltou sangue nos olhos, né? Um pouquinho de vontade não cairia mal pra ninguém. Mas, passado a fiasqueira ontem e a humilhação do Haaland em cima do Brasil, a gente tá aí com você, né? A seleção brasileira foi derrotada ontem 2-1, mas eu quero dizer uma coisa pra você. Fica a dúvida de uma das pessoas pedindo, pô, a FanFest foi boa demais e tudo mais. A FanFest, a estrutura da FanFest vai ficar lá, na estação 599. O telão gigante pra você assistir, por exemplo, hoje, um Portugal-Espanha ou um Estados Unidos e Bélgica vai estar lá, tá? 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Como combinado, né? Então, vamos que vamos! 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São 9h21, daqui a pouquinho tem ofertas que eu vou trazer para você do Super Mix Supermercados. 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Então se liga, em instantes, 9h30 da manhã tem F5, informações do trânsito, destaques do Portal Gazeta e tudo mais. Bom dia, bom chimarrãozinho para você. Como é que tá teu dia? Conta pra gente aqui no 99836300. Desejar boas vibrações. Bom dia!
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1: Vamos nessa, vamos fazer aquele F5, giro da informação, e a gente começa sempre com o trânsito. Olha, observando aí as imagens em tempo real, a gente tem movimento na Avenida Flores da Cunha, principalmente. Temos bastante movimentação próximo ao Hospital de Clínicas, na Avenida Flores da Cunha, esquina com a Barão de Antonina. Temos também um movimento no entorno da região da Praça Central, também pela Pedro Vargas. Avenida Flores da Cunha com Alexandre da Mota também registra bastante movimento. E na Avenida Flores da Cunha, próximo à região da São Bento. Direção até Saldanha Marinho, o trânsito é tranquilo. Direção Santa Bárbara, segue em obras lá na região. Então tem um pare e siga na entrada de Santa Bárbara do Sul. Vá com muito cuidado, muita atenção. Direção a Passo Fundo, trânsito está tranquilo, trânsito está de boa. Direção Sarandi da 386, também trânsito tranquilo. Na região da 386 para a região de Tiúgo, trânsito também é tranquilo. Agora não temos interrupções na região da 386 até Soledade. Trânsito é bastante pesado, mas sem interrupções. Vê como é que tá a Serra, região de São José Derval, Pouso Novo, Serra de Pouso Novo também. Tranquilo, agora de mais cedo, movimento é normal. Informações do portal Gazeta 670.com.br. É grave estado de saúde de homem agredido por vizinho em Carazinho. Agressor foi preso e está à disposição da justiça e aguarda audiência de custódia. CDL Carazinho celebra 60 anos com homenagens e posse da diretoria. Acidente com ônibus no Noroeste Gaúcho deixa um morto e 7 feridos. Brasil está fora da Copa, mas FanFest 2026 do Grupo Gazeta segue com a programação no Estação 599. São destaques do Portal Gazeta. Portugal, Espanha, Estados Unidos e Bélgica se enfrentam pelas oitavas da Copa do Mundo hoje, segunda-feira. Ancelotti lamenta a eliminação do Brasil. Não é o fim e projeta novo ciclo, segundo o técnico. Leitura labial mostra a provocação de Neymar ao goleiro da Noruega em cobrança de pênalti. Entre aspas, comigo não, otário. Seleção perdeu, está fora da Copa do Mundo. Governo federal teme que veto a carne brasileira eleve o preço no mercado interno. Informações das últimas horas no F5.
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2: Bom dia!
1: 9h32, temperatura de 11 graus. Esse é o som da banda Brilhos, a turma de Carazinho que volta à sua terrinha. Com o som, os anjos devem voar. Bom dia pra você!

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2: 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São 9h36. Bom dia.
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2: Voltamos, 9h38, temperatura de 11 graus, 8 décimos. Bom dia para você, se a sua manhã seja espetacular. Já se liga que daqui a pouco, tá? A gente vai começar mais um WhatsApp premiado, então fica ligado. Bom dia!
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Rogério Magrão e banda. São 9h44, bom dia pra vocês que estão aí curtindo a programação. 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

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Bom dia! Bom dia também, sabe pra quem? 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Hoje é segunda-feira e claro que a gente não poderia começar a semana sem trazer presente pra você, né? Então, roda a vinheta! Hoje, um presente maravilhoso lá da Sanar Farmácia. A gente vai estar sorteando hoje um kit de saúde. O sorteio vai ser no início da tarde de hoje, de um Power Sun Imune e Vitamina C. Power Sun Imune e Vitamina C. O que que é? 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Ele vem com 60 cápsulas e ainda vai mais uma vitamina C para você, tá bom? Então não esquece, no início da tarde a gente faz o sorteio desse kit de saúde para você aqui na programação. Belê? Manda teu nomezinho, 991836300, e aproveita muito, mas muito bem a programação aqui da sua Gazeta FM. Bom dia!

Banda Mercosul, 1h15 da manhã. 5 minutos para as 10. Bom dia. Temperatura de 11,5. Boa manhã para todo mundo que está aí curtindo a programação da sua Gazeta FM. 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Ó, jantar dançante com a sopinha de mocotó, coisa linda. Bom dia! E aí, como é que vocês estão? Estão aí participando do Power Sun Imune? Hoje está valendo um Power Sun Imune. Ele é 3 em 1. Vai te dar vigor, imunidade, vai te dar, deixar na ponta dos cascos aí, né? Power Sun Imune, mais uma vitamina C para sanar a farmácia, tá bom? Bom dia, Borges. Ah, deixa eu anunciar aqui, ó, lá pro seu Aldo Schmidt. Seu Aldo informou que perdeu uma pastinha de plástico contendo uma procuração e uma requisição para fraldas e uma identidade em nome de Cecília Schmidt. É, Schmidt, né? Ela foi perdida próximo ao 100, lá na Avenida Pátria. Se alguém encontrou essa pastinha com alguns documentos e uma identidade em nome de Cecília Schmidt, pode encaminhar pra gente aqui, né, seu Aldo? Que vamos estar... Ah, já achou, seu Aldo? Que beleza! Coisa boa! Valeu, seu Aldo! Entrou aí agora a mensagem. Beleza! Valeu, seu Aldo! Aquele abraço! Bom dia! Ivonete Zanetti está participando aqui do brinde do Centro de Carazinho. Valeu! Bom dia! Participar do sorteio, toca a Cássia Ellen. É a Cristiane de Oliveira, tô trabalhando e curtindo vocês, valeu, um abraço, Cris, bom dia. Bom dia, participar do sorteio, a Vera Gonçalves, é do Bairro Glória. A Soleni do Bairro São João também tá participando, querendo ouvir aí um Lua Santana e concorrer ao sorteio da Sanara. Abençoada segunda-feira, valeu. Lá de Santo Antônio do Planalto, a nossa ouvinte Antoniela Quadros, ou Antoniela Lourdes Quadros, também desejando aí, ó, um bom dia. Abençoada semaninha para todo mundo. Né, queridona? Bom dia pra Ana Cláudia Luvizeto, também tá participando do sorteio. Beijo, Ana Cláudia. Boa manhã. Super presente lá da Sanar Farmácia, tá bom? 2 minutos para as 10 horas da manhã. Daqui a pouquinho tem vestiário Papo de Bola. E a gente segue com vocês por aqui. 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Cacau Show é da Pátria. 1 minuto para as 10. Bom dia,

0: Saudosa Cássia Eller com o Segundo Sol. 10h03, bom dia pra você que tá aí curtindo a programação da sua Gazeta FM. Temperatura de 11,8. Tempo nublado em Carazinho. 10h30 tem a previsão do tempo, porque agora Vestiário Papo de Bola. E aí, Davi Pereira?
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2: É isso aí, chegando o nosso Vestiário Papo de Bola aqui na programação, e este domingo marcou a despedida do Brasil da Copa do Mundo 2026. Final, a seleção brasileira foi derrotada por 2-1 pela Noruega lá em Nova York, Nova Jersey. Assim, os canarinhos voltam para casa e os noruegueses vão para as quartas, esperando agora a Inglaterra, que também neste domingo eliminou o México no estádio Azteca. Haaland fez 2 gols dos escandinavos, com o Neymar descontando de pênalti já no finzinho. Primeiro tempo marcado aí pelo equilíbrio. Noruega teve um gol de Berg anulado por impedimento de Sørloth. Brasil que lamentou que Bruno Guimarães tenha desperdiçado um pênalti, tudo antes dos 15 minutos. Já na outra partida, México e Inglaterra fizeram um primeiro tempo animado. Depois dos 30 minutos, o jogo pegou fogo e teve Bellingham mandando ver. Aos 35, concluiu um cruzamento de Saka para fazer 1-0. 2 minutos depois, tocou para Kane e recebeu na pequena área para ampliar. Aos 41 minutos, Quinones ficou com uma sobra após chuveirinho na área e mandou uma bomba para a rede. E quase empatou ainda no primeiro tempo. Montes, quase em cima da linha, viu Bellingham se esticar e conseguir mandar para escanteio. Segundo tempo, a coisa esquentou quando Kwanzaa fez uma falta e foi expulso, deixando a Inglaterra com 10. Porém, aos 15 minutos, após passe de Kane, Gordon entrou na área e foi derrubado por Romo. Kane cobrou e fez 3-1 para os ingleses. Aos 24 minutos, a vez do México ter um pênalti a seu favor, quando Kane tentou tirar a bola e acertou Gutierrez, e menos que cobrou e colocou 3-2 no placar. Inglaterra, que segurou o resultado, suportou a pressão e conseguiu manter o 3-2 no placar. Resumo da Copa deste domingo, Noruega que vai enfrentar a Inglaterra nas quartas de final. Formações de esporte. Até mais.
0: Valeu! E acabou. Se foi, como diz o Galvão, terminou.
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0: 10h05. Agora o que resta pro Brasil que faz, né? É torcer contra a Argentina.
5: Não pode fazer nada contra
0: 11h07. Bom dia! Daqui a pouquinho tem mais recados. A galera valendo Power Sun Imune Vitamina C lá da Sanar Farmácia hoje. Bom dia!

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0: Voltamos, 10 da manhã, 11 minutos. Excelente dia para todo mundo que está aí nos acompanhando na Vibe Boa. Bom dia!
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0: Valendo hoje, Power Sun Imune mais Vitamina C. Quem mais? Bom dia!
8: Olá, bom dia, tudo
0: bom
8: bem?
0: Bom dia, tudo amigos, certo?
8: Olha só, eu quero participar dos prêmios.
0: Claro!
8: Tá? Caso nós ganhe alguma coisa aí, eu deixo pra mãe que mora em Carazinho, ela pega.
0: Show de bola.
8: E aproveitando aí a oportunidade, eu peço uma música. Tarde de Chuva com Rio Negro Solimões.
0: Valeu!
8: Abraço a vocês.
0: Abraço, Carlos! Pessoal que tá curtindo a programação. Valeu, meu irmão. Muito obrigado pela audiência. Boa manhã. Bom dia, Juliana Santos de Piano Marcado. Bom dia, Neuza. Bom dia. Abençoada semana pra todo mundo. Valeu!

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0: 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É, a gente tirou tanto sarro aí do Haaland que ele foi lá e tava nervoso. O homem lá meteu 3, meteu 2 e quase foi 3-4, né? É uma loucura. Fazer o quê?
1: É verdade,
0: acabou
1: o sonho. Jogou demais, né? Mas tudo, eu sempre digo assim, tudo é um aprendizado, né? Eu acho que a nossa seleção brasileira, mais uma vez também, aprendeu alguma lição nova, né? Que é aquele velho ditado, quem não faz, leva, né? Então, perderam um pênalti, mas enfim, isso faz parte, né? Isso é um jogo de futebol, mas foi legal enquanto durou, né? Esse clima todo de Copa do Mundo, né? Só mostra a paixão de todos nós brasileiros que a gente tem pela nossa seleção, né? O quão patriota todos nós somos, né? Então, isso foi bem legal. 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
0: Valeu, meu irmão. Muito obrigado, Alisson. Bom dia. 92.9 Gazeta FM. Juntos até o meio-dia, hein? Bom dia pra todo mundo. Ó, seguinte. Bom dia. Pessoal lá do Super Mix, alô turma do açougue do Super Mix, abraço aí pro Pitbull, o Daniel Rodrigo Oliveira, o Japo Leandro, claro, abraço aí, turma, ótima semana, bom trabalho pra vocês, carne de qualidade, é com os guri do açougue do Super Mix, valeu turma, bom dia!

0: Gustavo Lima, Jorge Mateus, diretamente do
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0: Corpo e alma, tá faltando beijos. Bom dia pra você. Tá faltando amor. 11.8, essa é a temperatura. Vamos falar de previsão do tempo.
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0: 11 graus já. A mínima tá sendo mais baixa agora do que o início da manhã. Amanhã chegou a ter 12, né? Hoje a mínima de novo, não deve passar disso agora não, tá? A gente chegou a 12 de manhã cedo, caiu para 11 e agora tá 11 ainda, tá? E não deve passar disso. O tempo deve ser nublado, com probabilidade de algumas até garoas. Essa garoa já se foi embora, tá? Ela teve garoa de manhã cedo, teve chuva de madrugada também, não chuva forte, mas teve alguns pingos aqui pela região. Para o restante da semana, amanhã segura aí que vem bastante frio, tá? A noite, inclusive, vai ser gelada. Hoje já deve cair na casa dos 8, 7 graus. E a próxima madrugada cai a 3. Amanhã de manhã temos 3 graus de mínima, 11 de máxima. Quinta, mínima de 5, máxima 17, depois dá uma esquentada. Quinta e sexta, mínima de 13, máxima de 20. E aí a gente pode ter o retorno da chuva no sábado e no domingo. No sábado, mínima de 14, máxima 17, domingo, mínima de 10, máxima de 15 graus. Então, amanhã o tempo melhora, abre e teremos tempo firme, pelo menos até sexta-feira. Informação da previsão do tempo. Na outra semana é de tempo firme, por enquanto. Tá? Sábado e domingo tem a volta da instabilidade. 11h35, previsão do tempo aqui na nossa programação. E você ligado no nosso Gazeta Play. 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
0: E o Momento Velharia de hoje vem para uma lenda, um dos ícones dos anos 70, 80, 60, né? 70. Esse cara faria hoje 101 anos. O artista faleceu em 1991, aos apenas 55 anos de idade, decorrência de um ataque cardíaco. Mas foi ali, nos anos 40 até os anos 80, antes da sua morte, que o cara mandava muito bem. Bill Haley com It's Comets. Bill Haley hoje faria 101 primaveras. E esse som que marcou história para Rock Your

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0: Estamos de volta, hoje valendo um super presente lá da Sanar Farmácia. Power Sun Imune, mais vitamina C. Gazeta FM. Como está a sua manhã? Conta pra gente aqui no 991836300. Bom dia, Tânia, do bairro Santo Antônio. Boa semaninha. Vamos sim, vamos lá, uma estrela guia. Quem mais está participando? Bom dia.
1: Edmundo Costa Martins, quer concorrer ao prêmio da Farmácia Sanar.
0: Claro.
1: Moro na Vila Rica. Obrigado.
0: Valeu, pessoal da Vila Rica. Bom dia. Bom dia. De sol. Toca tá escrito do Xande Pilares e quero participar do sorteio. Oi, sol. Beijo, querida. Bom dia. Sônia Maria Cardoso, do bairro Oriental. Oi, Sônia. Bom demais ser vocês juntos com a gente, hein? Manda aí teu nomezinho.

0: estrela. Em época de Hangar 18, primeira formação em Estrela Guia. São 10h48, bom dia pra você que tá aí curtindo a programação da Vibe Boa. Desejando uma linda semaninha, só não tá bom pro Ancelotti. Vamos falar de coisa boa, rapaziada. 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Então aproveite você também. 10 minutos para as 11, bom dia! 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Bom dia! 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Corsan, nossa natureza movimenta o Rio Grande. 10h53, a fome está começando, então vamos nessa. 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Bom dia, Ezequiel, o pessoal do bairro Santo Antônio também está participando aqui do sorteio. Hoje tem um Power Sun e também tem Power Sun Imune, tá? E uma vitamina C lá da Sanar Farmácia para você concorrer. Manda teu nomezinho no 991836300. Robson, galera do aplicativo Rota 77. Valeu, Robson. Bom dia, Jax Chin também tá participando. Bom dia, Jax. E o último recadinho do bloco.
1: Bom dia. Tudo bom?
0: Tudo bem, querida?
1: Um dia meio cinzento, né?
0: Pois é, vou te contar.
1: Tempo cinzento.
0: Isso.
1: Um pouco triste com a nossa seleção, né?
0: É.
1: Já era de se esperar.
0: Essa é a frase, já era de se esperar.
1: Fazer o quê? Seguir em frente, né?
0: Vamos que vamos.
1: Um abraço, Thiago.
0: Um abraço, dona Noemi. Excelente dia. Se na vida...

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2: Chegando mais uma edição do nosso Vestiário Papo de Bola, falando de Copa do Mundo. E hoje tem o clássico entre Portugal e Espanha, disputado às 16 horas no AT&T Stadium, em Arlington, nos Estados Unidos, pelas oitavas de final da Copa do Mundo. Confronto que define quem segue vivo no mata-mata. O Portugal que garantiu a vaga nas oitavas após superar a Croácia por 2-1 de virada. A equipe portuguesa cresceu na reta final do confronto e chega confiante para encarar a Espanha em jogo eliminatório. Do outro lado, a Espanha avançou com uma atuação dominante diante da Áustria. A seleção espanhola que venceu por 3-0 e teve Zabal como destaque com 2 gols, além de Pedro Porro completando o placar. E ainda pelas oitavas de final, hoje temos Estados Unidos e Bélgica, às 21 horas, no estádio de Seattle. São destaques de esporte aqui na programação, a qualquer momento de volta com mais destaques para você.

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4: Voltamos, são 11:07. Temperatura de 10 graus, hein? Que loucura, tempinho nublado.
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4: Bom dia, Elaide Bailate Machado, aqui do Centro de Grazinho, também está concorrendo ao Kit Saúde, Power Sun Imune, mais vitamina C lá da Sanar. Bom dia! Bom dia, Jefferson Oliveira, lá da Borghetti também, abençoada semana. Bom dia, Áurea de Oliveira, bom dia, Áurea. Pessoal que está concorrendo também, a Eliane. Oi, Eliane, bom dia para você. Bom dia! Oi, Daniela de Camargo, lá da Vila Rica. Terezinha Dapper, do bairro Brueker. Bom dia! A gente segue aqui com vocês. Daqui a pouquinho tem mais recados da galera. Ivetona, no brilho desse olhar.

Zezé de Camargo, irmão da lua, amigo das estrelas. Bom dia pra você que tá aí nos acompanhando. Excelente manhã. A gente segue com vocês na vibe boa, hein? 11h14, bom dia. Hoje tá valendo o kit saúde lá da Sanar Farmácia. Power Sun Imune, mais vitamina C. Eliane Apolinário, lá da Borghetti, também tá participando. Ótima segunda-feira, valeu. José Carlos Nissel, valeu. Bom dia, Marcão da Altamar. Participar de sorteio. Tamo aí rolando teu som, hein, meu querido. Aquele abraço, muito obrigado pela audiência, pela companhia, valeu. 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Tô te esperando, 991-836300. Bora concorrer ao brinde da Farmácia Sanar também. Maria, oi, dona Maria. Beijo pra senhora. Tô te esperando, hein? 991-836300.

0: Rogério Magrão e banda TBT preferido. Bom dia! Baita semana pra vocês, hein? Galera mandou aqui um recadinho. Salve aí, ó. Salve Ivaldinor, que na mandou pra gente. É, o sonho acabou. Dizendo Haaland pra Vini Júnior, né? Valeu, um abraço, meu amigo. Bom dia. Oi pra família Nhanha. Abraço pra Adriana, a Tauane, Andriele Maitê, o seu Antônio, o pessoal do bairro Oriental. Tá na hora de informação.
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0: Atualizar a informação por aqui, trânsito por Carazinho e também pela nossa região. Trânsito é tranquilo nas rodovias, temos a informação lá em Santa Bárbara do Sul. Tem um dos pontos, direção Saldanha Marinho Parambi, que segue com obras nesse momento, pare e siga. Região aí da 285, da 386. Poste Hugo tem bastante obras, inclusive tem um pare e siga nesse momento na região entre Tiúgo e Soledade. Região da Serra, Pouso Novo, não temos muito movimento, tudo certinho. 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A obra da cadeia pública de Passo Fundo avança e deve ser concluída ainda esse ano. Incêndio destrói residência de madeira na Rua Cristal, em Carazinho. Pista de rodeio do Parque Vale Albrecht poderá ser denominada Pista de Rodeio João Hugo da Silva. Corsa anuncia cronograma de obras, destinação de recursos para ações sociais e inauguração de Poço Profundo, em Carazinho. É grave estado de saúde de homem agredido por vizinho aqui na cidade. São algumas informações do nosso portal gazeta670.com.br. As informações pelo estado, pelo Brasil, pelo mundo afora. O Brasil envia 350 mil doses de vacinas à Venezuela após terremotos. E acabou falecendo Thiago Pitan, aquele rapaz que organizou a festa para o próprio velório após um diagnóstico terminal. Aos 47 anos, ele transformou a própria despedida, encontro com música, amigos e histórias. Thiago morreu pouco mais de um mês após a celebração que planejou em vida. Caso que aconteceu aqui no domingo, ontem, né, que acabou aí falecendo esse rapaz, o Thiago Pitan. Ficou conhecido, né, por celebrar a vida. Três pessoas morrem em acidente de carro na SP-280, na rodovia Castelo Branco, Osasco. Foi ontem. A informação é que um Honda Civic bateu na traseira de um Renault Kwid. De acordo com a polícia, testemunhas relataram que o motorista do Civic trafegava em alta velocidade. Com o impacto, o tanque do Renault Kwid pegou fogo, o carro explodiu. Vítimas ficaram presas às ferragens e não conseguiram sair do veículo. As três vítimas que morreram são dois adultos e uma criança de 5 anos. O motorista do Kwid sofreu um corte na cabeça e foi encaminhado para atendimento e ele se recusou a fazer o teste do bafômetro. São algumas informações do F5, você atualizando na programação da sua Gazeta FM.

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2: Bom início de semana! 11:36, 10 graus é a temperatura.
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2: Valendo Power Sun Imune, mais vitamina C, lá da Sanar Farmácia, pra dar aquele up na tua saúde, hein, meu amigo, minha amiga. Chama nós, 991836300. Paulo Rose, lá do bairro Some. Oi, Paulo. Bom dia, André Quadros, também tá participando do sorteio. Silvana, querendo banda Brilhos. Oferecer pros filhos o Cauã, Henrique e a Maria Vitória. Valeu, abraço, Silvana.

Kleber e Cauã, Duas Saudades e ainda a banda Brilhos, Júnior e Companhia. Se liga que a gente segue com você na programação, no oferecimento de Cooper Saúde. 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Tá na pátria. 15 minutos para o meio-dia, temperatura de 10 graus, tempo nublado. É assim que vai ficar o tempo, viu? Não vai subir a temperatura nada. Só à noite despenca e amanhã 3 graus de mínima. 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Deixa eu atualizar alguns recadinhos aí da galera no 99183-6300, valendo hoje presente da Sanar Farmácia Kit com o Super Power Sanimune, mais

0: Bom vitamina.
1: Dia, gostaria de participar do sorteio.
0: Claro.
1: Um abraço pra vocês aí, um bom dia.
0: Bom dia, quem mandou pra gente? Vamos ver. Alô?
1: É... Lalo da Alvorada.
0: Ô, seu Lalo, abraço. Oi, bom dia, Vitória Eduarda. Ó, quero muito participar do sorteio, bota meu nome, valeu. Um abraço, Vitória Eduarda, abração pra você. Quem mais também tá participando por aqui?
2: Bom dia, Rádio Gaveta.
0: Bom dia.
2: Gostaria de participar do sorteio do brinde de hoje.
0: Claro.
2: Uma feliz e abençoada semana pra todos nós.
0: Pra todo mundo.
2: Aline Alves, do Distrito Industrial.
0: Valeu, Aline. Abraço pra você, querida. São 11h47, seguindo com você, ainda dá tempo, tá? O sorteio vai ser pela parte da tarde, manda aí teu nomezinho no 99183-6300. Em casa, no carro, no teu trabalho, você curtindo a Gazeta FM? Então não esquece que a gente vai junto até o meio-dia no Gazeta Play. Daqui a pouquinho tem Gazeta News, música e informação para você.
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0: César e Safadão com Jorge da dupla Jorge Matheus, Você Não Me Esqueceu, e ainda teve Sandro Coelho. 4 minutos para o meio-dia, reta final aqui do nosso Gazeta Play, mas claro, quero convidar todo mundo para chegar no Passo Fundo Shopping, lugar onde você encontra lazer, compras, gastronomia e momentos especiais para toda a família. 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Bom dia, Marilene Gomes Langro, lá da Vila Rica, também está participando do Kit Saúde, lá da Sanar Farmácia de hoje. Quem mais? Bom dia!
1: Eu também quero participar do sorteio da farmácia.
0: Tá bom, dona Gessi.
1: Um abração para vocês,
0: abraço,
1: com muito
0: querida.
1: Amor, muito carinho.
0: Igualmente.
1: Sou dona Gessi aqui da Alvorada. Beijo!
0: Beijo, dona Gessi! Bom dia, Dilson Langro, também está participando aqui do sorteio. Manda aí, teu nomezinho, ainda dá tempo de participar, claro. Sorteio a gente faz ao longo dessa, do início da tarde de hoje, tá bom? Bom dia! Vamos ver se a gente falou de todo mundo aqui. Falamos, produção? Acho que sim, né? 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Vamos lá, os últimos recados então para a gente finalizar. Bom dia, participar do sorteio a Vera Pinzon. Oi, Vera, bom dia, muito obrigado pela companhia e pela audiência. Bom dia, pessoal aqui tá mandando ver. Um abraço para todo mundo. Ó, então vamos nessa, que hoje então a gente fecha a semaninha. Fecha a semana, fecha o programa, abre a semaninha, né? Desejando a todos um lindo dia, seja maravilhoso. E não esquece de interagir aqui junto com a gente. Em instantes tem oração do dia com o Padre Matheus Zeniele, trazendo good vibes e good bênçãos para todo mundo. Valeu!

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1: Bom dia, ouvintes. Olá, ouvintes da grande família 92.9. A família da Gazeta. Segunda-feira, dia 6 de julho. E hoje, para quem tinha esquecido que é segunda-feira, eu vou lembrar vocês que hoje é dia de segunda-feira. E o que a gente come na segunda-feira? Feijão com arroz. Muito bem. Parabéns para vocês. E alimentados com feijão e arroz, que é bom, é muito bom, mas também alimentados com a palavra de Deus que nos sustenta nesse dia. Então, o evangelho do dia de hoje, que enquanto Jesus estava falando, né, um chefe bem importante lá, foi até Jesus e disse: minha filha acaba de morrer, mas vem, põe tua mão e eu sei que ela viverá. Então Jesus foi e nisso encontrou uma mulher que estava com uma hemorragia já fazia 12 anos. E ela pensou: se eu encostar pelo menos no manto dele, eu vou ficar curada. Então Jesus voltou-se e disse: coragem, filha, tua fé te salvou. A mulher ficou curada e a partir daquele instante seguiu Jesus. Quando chegou na casa do chefe, Jesus viu que estava todo mundo alvoroçado pela morte da menina, então pediu que todos se retirassem e disse: ela não morreu, ela está dormindo. Então todos começaram a rir de Jesus. Quando todos saíram, Jesus chamou a menina, colocou a mão sobre ela e ela levantou-se. E a notícia se espalhou por toda a região. Então, esse texto bíblico da mulher hemorraíça e da menina, que no Evangelho de Marcos é chamada de Talita, né? Quando Jesus vai até a casa desse chefe e diz: Talita cum, menina, levanta-te, acorda-te, né? Este texto, então, ele se repete para trazer presente a realidade da qual Jesus enfrentou, especialmente com as mulheres. Então, aquilo que aconteceu com a menina, dentro do literalismo bíblico, não se permite criar essa interpretação. Mas, numa perspectiva de exegese, você pode pensar assim: poxa, essa menina de 12 anos estava começando a entrar na fase da mocidade. E a outra mulher com quem Jesus se encontrou no caminho, fazia ao mesmo tempo. Devido o tempo que essa menina nasceu é o tempo em que a mulher estava hemorraíça. Então, uma estava a caminho da morte e a outra estava começando a entrar no processo da morte do sentido feminino, que era o ciclo menstrual da mulher, que a tornava impura todos os meses. Isso era uma lei religiosa tão pesada que ela trazia um sentido de morte para a mulher. Era como se a mulher começasse a morrer e ninguém podia fazer nada por ela. Era assim. E aí Jesus vai e ele encontra a mulher, ele fala da fé dela, ele vai até a menina, ele traz a menina à vida, porque Jesus valoriza a mulher. O valor que Jesus traz à mulher, ao feminino, ao sentido do feminino para o mundo, é um sentido de vida. Por isso, queridos irmãos e irmãs, que também nós, ao alimentarmos a nossa segunda-feira com essa palavra de Deus, possamos ter presente sempre mais o valor do feminino na constituição da nossa sociedade, marcada muitas vezes por violência, com altos índices de feminicídio, né, de violências cada vez mais especializadas no crime contra a mulher. Temos acompanhado cada dia notícias que envolvem isso, sem contar as silenciadas, as que têm medo, as que não conseguem manifestar a sua dor seja por violência psicológica, seja por violência afetiva ou até mesmo por agressão efetiva, né, daquela agressão física mesmo. Então, pensando em tudo isso, como que nós podemos fazer como Jesus? Cuidar, valorizar, defender, proteger o feminino. Um ótimo dia a todos e sigam com a bênção do Pai, do Filho e do Espírito Santo. Amém. Good vibes e good bênçãos.
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9: Tá no ar o Cine Drops com uma heroína que ganhou uma nova cara nos cinemas. Supergirl é a segunda grande produção do novo universo DC comandado pelo James Gunn. Mas esqueça a história tradicional na Terra. Aqui, Kara Zor-El embarca em uma aventura espacial repleta de ação e emoção. Ainda marcada pela destruição de Krypton, ela cruza a galáxia em busca de respostas e acaba unindo forças com a jovem Ruth. Juntas, elas partem em uma missão de vingança contra um mercenário responsável por destruir a família da garota. Com um visual grandioso e uma pegada de ficção científica, o filme apresenta uma Supergirl mais madura e determinada. Filme que está em cartaz nos cinemas. É a dica do nosso Cine Drops. Até a próxima.
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1: Bom início de tarde para você. Meio-dia 13. Atenção para o trânsito em Carazinho e também pela nossa região. Trânsito de Carazinho bastante movimentado. Sabemos que é o início de semana, de tempo fechado, bastante movimento pela Avenida Flores da Cunha, começando já aqui na região da rotatória da antiga San Diego, né? Vindo pela Avenida Flores da Cunha, bastante movimento nesse momento na rua Pedro Vargas, desde a Avenida Pátria, tem movimento pela Venâncio Aires, subindo para a Pátria e muito movimento na Avenida Flores da Cunha, em vários pontos. Na Alferes Rodrigo, na Bernardo Paz, Alexandre da Mota, e também na rua 1º de Maio. Movimento no Bigode do Prefeito também nesse exato momento. BR-285, direção Saldanha Marinho, movimento é tranquilo. E chegando em Santa Bárbara do Sul, tem obras na pista sentido Saldanha-Panambi. Verificar aqui como é que está a situação da 386. Até Santo Antônio Planalto está de boa, um pouquinho de movimento na saída dos postos e entrada, saída e entrada de postos Arente Hugo. Movimentação tranquila e um pouquinho de movimento agora na subida da Serra de Pouso Novo, região Soledade, Pouso Novo. Devagarzinho, muita atenção no trânsito. Daqui a pouquinho a gente traz as notícias da previsão do tempo e também os informes econômicos e agronegócio.
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1: Vamos falar de previsão do tempo. São meio-dia e 18, 12 horas e 18 minutos, 10 graus a temperatura. Não passa disso hoje e à noite caindo aí para casa dos 7 a 8 graus. Amanhã de manhã, a gente vai acordando ali 5, 6 horas da manhã, casa dos 3 graus. E acordar mais tarde, bom para você, né? Então a mínima amanhã é de 3. E a máxima de 11 graus. Quarta-feira, mínima de 5, máxima de 18. Quinta, mínima de 10, máxima de 20. Sexta, mínima de 13, máxima de 20 graus. Previsão é que volta a ter instabilidade no sábado e também boa parte do domingo. Tá? Sábado é um dia mais chuvoso. Domingo, pancadas de chuvas de manhã. Então, fica atento porque semana que vem, por enquanto, a previsão de tempo firme, tempo seco na casa dos 8, 9 graus de mínima e 18 a 20 a máxima. Aproveitar amanhã, frio, né? Mas o sol predomina amanhã. Principalmente pela parte da tarde. Amanhã de manhã vai ter um pouquinho de nebulosidade, mas à tarde melhora o tempo. Vamos falar de mercado financeiro? Cotação agora para a Ibovespa teve queda de 1,27%. 171.853 pontos, o dólar comercial opera em R$ 5,16, euro comercial R$ 5,89. Para o mercado agrícola, preços que se mantiveram estáveis de sexta para hoje. Milho saca 60 quilos, R$ 58,00, soja grão 60 quilos, R$ 119,00 e o trigo grão nacional 60 quilos, R$ 70,00. Informação para agora de manhã, claro, pode havia uma mudança aí ao longo do dia, mas é a cotação média que temos aqui para a nossa região, tá bom? No mercado agrícola. Meio-dia 20, daqui a pouquinho os destaques do Portal Gazeta e também tem as notícias da segurança pública.

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3: 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Vamos girar a informação lá do nosso portal. Com investimento que já chega a 76 milhões, a obra da cadeia pública de Passo Fundo avança e deve ser concluída ainda esse ano. Pista do Parque Vale Albrecht, a pista de rodeio, poderá ser denominada pista de rodeio João Hugo da Silva. CDL Carazinho celebra 60 anos com homenagens e posse da diretoria. Brasil está fora da Copa, mas FanFest 2026, o Grupo Gazeta segue com programação na estação 599. 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Através de cronograma de obras, destinação de recursos para ações sociais e inauguração de Poço Profundo aqui em Carazinho. Além disto, tem informações da segurança pública, incêndio em residência e também teve um registro de briga entre vizinhos que terminou com uma pessoa gravemente ferida. Seu destaque aí da segurança pública com Davi Pereira.
4: Olá, Thiago. Chegando informações de polícia aqui na programação. Um homem de 44 anos segue internado em estado grave no Hospital de Clínicas de Carazinho após ser agredido durante uma briga entre vizinhos registrada no início da noite de ontem no bairro Santa Terezinha. Conforme informações apuradas pela reportagem do Grupo Gazeta junto ao HCC, a vítima permanece respirando com auxílio de aparelhos. Seu estado de saúde é considerado grave. De acordo com as informações preliminares, após uma discussão entre vizinhos, o homem foi atingido com um objeto contundente, sofrendo ferimentos graves da altura da cabeça. Ele recebeu atendimento e foi encaminhado ao hospital. No total, vários atritos teriam ocorrido antes do fato, inclusive após as agressões. Novos episódios foram relatados, mas sem gravidade. O principal suspeito das agressões foi conduzido à delegacia de polícia de pronto atendimento pela Brigada Militar. Após o registro, ele foi preso em flagrante e encaminhado ao presídio estadual de Carazinho e agora aguarda a audiência de custódia. Também é destaque, na manhã de hoje, a guarnição do Corpo de Bombeiros de Carazinho atendeu uma ocorrência de incêndio em residência. O acionamento ocorreu por volta das 6:30 da manhã em um imóvel de madeira de 2 cômodos na rua Cristal. Conforme relato dos vizinhos aos bombeiros, a residência não possuía moradores no momento do incêndio e as causas ainda são desconhecidas. Local que teve queima total, mas a guarnição conseguiu evitar que as chamas se propagassem para outras casas. Também é destaque aqui na região, com registro de um homicídio na cidade de Passo Fundo. Um homem foi encontrado morto ao lado de um casebre de madeira no bairro Santa Marta, no cruzamento das ruas Sepete Araju com a Guilherme de Almeida, corpo que possui marcas de tiro. Moradores próximos ouviram durante a madrugada vários disparos de arma de fogo. Homem que foi identificado como Márcio de Moraes Soares, de 47 anos. Local que é conhecido por reunir usuários de drogas. A vítima estava presa e foi solta há poucos dias. Os autores do crime ainda não foram localizados. São destaques de segurança pública aqui na programação. Até mais.
3: Obrigado, Davi Pereira, pelas informações. Meio-dia 27, 10 graus.
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3: Abraço aí pra Priscila, isso, do Bairro Floresta, abraço, e também para a Maria Zaida Matos e a Liara. O pessoal tá participando aqui desse kit saúde lá da Sanar Farmácia, Power Sun, Imune e ainda Vitamina C.

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Seguindo com você por aqui, trazer uma informação referente à política, né? A Câmara de Vereadores hoje tem mais uma sessão ordinária. Ao todo, 5 projetos de lei estão em pauta para apreciação dos edis, sendo 3 de autoria do Poder Executivo Municipal e 2 de iniciativa do Poder Legislativo. Um dos projetos em destaque é da pista de rodeio que fica no Parque Vali Albrecht. É o projeto de lei 71-2026, que pode denominar pista de rodeio João Hugo da Silva. Também vai ser apreciado. Matéria completa com todos os projetos lá no nosso portal. Sessão começa 18h30. Final de semana teve a CDL Carazinho, que acabou realizando a posse da diretoria e homenagens aos seus 60 anos de história. O jantar marcou essa grande festa, né, da Câmara de Dirigentes Lojistas, a CDL. Entre as pessoas homenageadas com o troféu CDL 60 anos foram as seguintes pessoas: Ronaldo Nogueira, destaque personalidade; Vera Sucal, na categoria compromisso com a comunidade; Cláudio Hoffmann, na categoria liderança associativa; Cleusa Hortêncio, na categoria CDL mulher e Leandro Valber, na categoria CDL jovem. Essa matéria também lá no nosso portal gazeta670.com.br. Ninguém acertou a Mega. Final de semana teve o concurso 3.027 da Mega Sena. Ninguém acertou, hein? Prêmio acumulou 38 milhões agora. São 38 milhões. Números sorteados: 06, 15, 16, 24, 34 e o 47. 5 apostas, 5 acertos, 44 apostas e cada uma recebe R$ 45.413. Informação aí da próxima Mega é amanhã, terça-feira. Meio-dia 38, daqui a pouquinho tem esportes, hein? Vamos falar de seleção brasileira. Que coisa, que coisa!

0: Tufu, pelo interfone, 12:41. Temperatura de 10 graus, vamos falar de esportes, Davi Pereira, trazendo informações aqui na nossa programação.
1: Olá, Thiago. Chegando informações de esporte aqui na nossa programação. E o Inter iniciou a sequência de testes da intertemporada com vitória. Na tarde de sábado, no Beira-Rio, a equipe comandada por Paulo Pezzolano superou Coritiba por 1-0. Em jogo treino que marcou a primeira atividade mais intensa deste período de preparação para o segundo semestre. O trabalho ocorreu sem público ou presença da imprensa. A movimentação foi dividida em 3 tempos de 30 minutos, com substituições ilimitadas, permitindo à comissão técnica observar diferentes formações e dar minutagem ao elenco. O único gol da atividade foi marcado pelo zagueiro Gabriel Mercado.

0: tricolor perdeu para Chapecoense por 2-1 em duelo disputado no Estádio Gigante do Norte, lá em Sinop, no Mato Grosso, na noite de sábado. Gramado que não estava nas melhores condições, assim como o futebol apresentado pelo Grêmio no primeiro tempo. Com 22 minutos de jogo, os comandados de Luiz Castro já eram completamente dominados pelo Lanterna do Brasileirão. Perdiam por 2-0 com gols de Bolasie e Everton. Na segunda etapa, com muitas alterações, o Grêmio melhorou e conseguiu descontar com Pavon de falta. Nos minutos finais, TT teve duas oportunidades, mas não conseguiu marcar para garantir pelo menos um empate. No apito final, a torcida tricolor vaiou a equipe. São destaques da dupla Grenal aqui no Gazeta News. Até mais.
1: Até mais. Muito obrigado, Davi. Depois da dupla Grenal, falar de seleção brasileira. Não tem muito o que falar da seleção, né? Boa informação do Carlo Ancelotti. Técnico disse que já planeja lá pra frente, 2030, né? Mas é bastante complicado você olhar pra essa seleção brasileira e salvar alguma peça, né? O planejamento para a Copa do Mundo começa hoje, diz Carlo Ancelotti, confirmando aí que a seleção brasileira deve ter um planejamento estratégico aí para os próximos anos. Depois de ser derrotado pela Noruega com 2 gols de Haaland, o Brasil agora recolhe os cacos e volta para casa. Uma outra informação da Copa do Mundo que está chamando a atenção bastante é que o presidente dos Estados Unidos, Donald Trump, confirmou hoje de manhã cedo que, sim, ele pediu para a FIFA revisar o cartão vermelho aplicado ao jogador dos Estados Unidos, o Folarin Balogun, durante a última partida dos americanos contra a Bósnia. Questionado sobre o tema em uma coletiva de imprensa na Casa Branca, Trump diz que não considerou justa a falta marcada pelo árbitro e disse que tudo o que fiz foi pedir uma revisão, porque não achei que fosse falta. Eu não disse à FIFA o que fazer. O comitê tomou a decisão certa. É injusto excluir um dos melhores jogadores dos Estados Unidos. Então, após revisar o lance do VAR, o Klaus, que é o árbitro brasileiro, expulsou o jogador dos Estados Unidos aos 18 da etapa final. O atacante recebeu o cartão vermelho por um pisão no tornozelo do jogador da Bósnia. Após criticar o trabalho, inclusive, do árbitro brasileiro, o presidente dos Estados Unidos ainda fez insinuações sobre possíveis irregularidades envolvendo o nome do árbitro brasileiro. A Bélgica vai contestar a decisão, inclusive. Mais cedo, a Bélgica, que enfrenta os Estados Unidos nesta segunda por uma vaga, cobrou explicações da FIFA. Por que revogar um cartão vermelho? Em nota, a Federação Belga de Futebol confirmou que ainda não recebeu nem a decisão da FIFA, nem qualquer explicação sobre o caso. Segundo a entidade, nessas circunstâncias, não resta outra opção a não ser contestar a elegibilidade do jogador para a próxima partida. Olha, que coisa, hein? Que coisa se meteu a FIFA, hein? Complicado. Bom, oitavas de final seguem hoje. Segunda-feira tem Portugal, Espanha, Estados Unidos e Bélgica. Clássico europeu, 16h, 16 horas. Tem Cristiano Ronaldo contra Lamine Yamal. E às 21 horas, Estados Unidos e Bélgica, em Seattle. Então tá aí os jogos de hoje da Copa do Mundo. 12h46. Um abraço aí para a Grazi, que está nos acompanhando. Oi, Grazi. E também um abraço aqui para o pessoal que está participando do sorteio, a Yara. Depois de Chimarruts, vamos lá, vamos ver quem leva esse presente da Sanar Farmácia.

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1: ED 49, salve pro Luciano, que também tá nos acompanhando. Vou trazer mais informações por aqui, ó. Falar da economia, porque a estimativa do mercado financeiro, o IPCA, o Índice Nacional de Preço ao Consumidor Amplo, que mede a inflação oficial do Brasil, recuou de 5,33 para 5,30, de acordo com o boletim Focus divulgado hoje pelo Banco Central. Boa notícia? Boa notícia, porque é a primeira redução após 16 semanas de alta. O percentual ainda permanece acima da meta do Conselho Monetário Nacional, que queria deixar esse índice em 3%, com um intervalo de tolerância até 4,5%. Para 2027, a projeção da inflação permanece na trajetória de aumento, passando de 4,17% para 4,18%. Estimativas que se mantêm. Na questão da Selic, né, tem a questão da Selic também. Estimativa para o crescimento do PIB, né? A projeção dos economistas da Selic até final do ano é que ela venha para 14% ainda, né? E a previsão para 2027, ano que vem, ela se mantenha em 12%. Atualmente ela está em 14,25%. Outra informação é da região. É da região não, internacional, né? A gente fala sobre a questão do grupo Hamas. Anunciou agora há pouco, né, segunda-feira, a dissolução do órgão que governou a faixa de Gaza, mantido pelo grupo terrorista por quase duas décadas. A medida abre caminho para um comitê tecnocrático, grupo formado por especialistas palestinos, que se implante um governo civil lá no território. O chefe do governo ligado ao Hamas renunciou ao cargo hoje de manhã cedo, segundo a informação. Durante uma entrevista, a faixa de Gaza era administrada pelo grupo terrorista desde 2007. O Hamas assumiu o poder após uma violenta guerra civil contra o partido rival, o Fatah. Então, isso aí, né? O grupo terrorista Hamas anunciou a saída do governo da faixa de Gaza. ED 52, um abraço aqui para nosso ouvinte, Adriana Nhanha. Oi, Adriana. Levou o presente lá da Sanar Farmácia, tá bom? Kit Sanar, Power C Imune, mais vitamina C. Vai estar autorizado para você retirar lá, tá bom? Abraço a todos. São 12:52, daqui a pouquinho tem o Velharia.

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2: Eu queria que vocês fizessem muito barulho para nossa back vocal, Dani Lemos. Alô, Dani.
3: Maravilhosa.
2: Ó, ela vai ensinar uma dancinha para vocês muito fácil agora. É nível 1 do TikTok, é muito fácil, é muito fácil. Preparada, Dani Lemos?
4: Vamos lá?
2: Vambora. Ó.

0: você não faz aquele barulhão aí, velho?
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2: E você sabia que só o Brasil esteve em todas as Copas do Mundo? Exatamente, a única seleção que disputou todas as edições desde 1930. A seleção brasileira nunca ficou de fora de um Mundial e mantém essa marca histórica até hoje.
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4: Tá no ar o Cine Drops e a dica que eu trago agora é a minissérie Eu Vou Te Encontrar, cheia de suspense. Em Eu Vou Te Encontrar, David Burroughs cumpre prisão perpétua pelo assassinato do próprio filho. Mas 5 anos depois, uma fotografia muda tudo. O menino aparece vivo. Convencido de que foi vítima de uma grande armação, David foge da prisão para descobrir a verdade. A partir daí, a trama mergulha em conspirações, segredos de família, organizações criminosas e reviravoltas que prendem a atenção até o último episódio. Se você gosta de séries cheias de plot twists, essa é uma excelente escolha. Minissérie Eu Vou Te Encontrar, disponível na Netflix. Essa é a dica do Cine Drops. Até a próxima.
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Sonsaço da banda Scorpions, clássico Wind of Change, lá de 1991, pra gente matar a saudade aqui no Velharia, o arquivo musical da Gazeta FM, em nome de Planalto Proteção Veicular, Amigos de Patas Pet Shop e Pneu Store. 1h21 desta segunda-feira sombria, de tempo nublado, com frio, com seleção brasileira fora da Copa. Mas vamos lá, vamos começar a semana com música boa aí pra se animar. E o Velharia tá aqui pra isso, até as 2 da tarde, desbloqueando a sua memória com o melhor do flashback nacional e internacional. Pra pedir a tua velhinha, é só chamar no nosso WhatsApp, 991836300, assim como fez o Douglas, que mandou pra gente, toca Raul, Gustavo! Então tá aí, meu querido, abraço

0: que tu vai falar depois de uma obra dessa, hein? Um dia de domingo, nesse dueto inesquecível de Tim Maia e Gal Costa, pra gente se emocionar aqui nos clássicos do Velharia. Que é isso, rapaz? Clássico da MPB, pra desbloquear sua memória. Até as duas a gente vai assim, com o Velharia. Matando a saudade do melhor do flashback nacional e internacional aqui na Gazeta FM. E você pode pedir a sua, pode programar o seu flashback pelo nosso WhatsApp, 991836300. Depois do intervalo, tô de volta com o segundo bloco de hoje. Segura aí.
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0: 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Boa tarde.
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7: Tá no ar o Cine Drops, trazendo uma dica para quem gosta daquele filme de guerra, Corações de Ferro, que acompanha a tripulação de um tanque americano nos últimos dias da Segunda Guerra Mundial. Liderados pelo experiente sargento War Daddy, vivido pelo Brad Pitt, o grupo recebe um jovem soldado sem experiência em combate que precisará amadurecer rapidamente para sobreviver ao horror da guerra. Com cenas intensas, batalhas realistas e uma abordagem sem romantizar os conflitos, o filme mostra o lado mais humano e brutal de um dos momentos mais marcantes da história. Corações de Ferro está disponível em plataformas de streaming para você. É a dica do nosso Cine Drops. Até mais!
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8: Pessoal do grupo, tudo certo? Daí amanhã... Não precisa ficar postando de geada e termômetro e coisa errada. Vamos falar de outro assunto. Que é pareio. É só geada e frio.
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Musicão da banda Scissor Sisters, I Don't Feel Like Dancing, clássico lá do ano de 2006, para fechar a playlist do Velharia desta segundona, 6 de julho de 2026. Muito obrigado pela sua audiência e parceria. Velharia assim, né? De segunda a sexta, da 1 às 2 da tarde, a gente recorda as melhores desde os anos 70 até o início dos 2000, como essa aí do grupo Scissor Sisters, que fechou o Velharia de hoje. Mais Velharia em sua segunda edição às 18 horas. Depois do intervalo tem Mistura Fina, para misturar as queridinhas da galera com informação e prêmios aqui na Gazeta FM. Não saia daí, depois do intervalo eu tô de volta então com o nosso Mistura Fina aqui na 92.9, a número 1 de Carazinho. 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
2: Joias Link Ótica informa. 2 e 3, 11 graus.
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4: E se foi a semana de novo, né, gente? Depois de amanhã já é quarta, né? Meu Deus do céu.
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8: 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De frio.
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14: E sabia que nem sempre existiram mascotes nas Copas? Isso aí, o primeiro foi o Leão Willy, criado para a Copa de 1966 na Inglaterra. Desde então, cada mundial ganhou um personagem próprio para representar o torneio.
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2: Aí, meu compadre. Vou falar pra ela agora. Agora. Vambora.

0: Two Pilots na Gazeta FM com Riptide. Ainda ouvimos Menos é Mais Aquele Lugar, Bruno Rosa com Atriz Demais e Jota Quest, Dias Melhores versão remix. Dias melhores para todos nós, inclusive para nossa seleção brasileira, né? Segunda-feira não tá fácil, pós-eliminação aí da Copa do Mundo, mas vida que segue, gente. Vamos lá!
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0: 2h24, é hora de dar o primeiro F5 desta tarde de segundona, hoje dia 6 de julho de 2026. Bora atualizar os destaques dos principais portais de notícias. Alexandre de Moraes manda exército entregar armas de Bolsonaro à Polícia Federal. Defesa do ex-presidente que oito armas... diz que oito armas estavam no comando do batalhão de polícia no exército em Brasília. Morre Thiago Pitan, homem que organizou o próprio velório e viralizou nas redes. Advogado de 49 anos, enfrentava um câncer de estômago desde 2024 e transformou a própria despedida em uma celebração. Lei que determina férias escolares durante a Copa Feminina de 2027 gera críticas de redes de ensino no estado. Legislação prevê a interrupção das aulas de 24 de junho a 25 de julho. As entidades questionam aí o conflito com a LDB. Jovem de 21 anos é morta a tiros em Lajeado. O ex-companheiro é o suspeito. Vítima foi identificada como Denise Silva de Medeiros. Pelo mundo, Donald Trump confirma contato com a FIFA para revisar cartão vermelho de jogador dos Estados Unidos e critica árbitro brasileiro. Entre aspas, um pouco suspeito, disse Trump. O presidente americano comentou a anulação da expulsão do atacante Falorin Balogun dos Estados Unidos. Aliás, jogos de hoje, né, pela Copa do Mundo 2026. Daqui a pouquinho... 4 da tarde, jogaço, oitavas de final, Portugal e Espanha. Às 9 da noite, temos Estados Unidos e Bélgica. Jogos desta segunda-feira, então, aí pelas oitavas, né, da Copa do Mundo 2026. F5, de volta a qualquer momento, sempre mantendo você bem atualizado com a notícia na Gazeta.
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Vem começar mais uma semana com a sua Gazeta FM 92.9. Muita música boa aí pra embalar sua tarde no nosso Mistura Fina. 50-50 com Cuphead, ainda teve Guilherme Benuto, Sujeito Homem, e Chima Roots com Verso Simples. E olha só, o WhatsApp já tá liberado, caso você queira, né, compartilhar sua música preferida com a gente, fica à vontade, 991836300. Até às 5 é você quem programa o nosso Mistura Fina pelo WhatsApp interativo aqui da Gazeta FM. 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Rápido intervalo comercial e já já tô de volta com mais músicas pra gente embalar essa segunda-feira, o seu início de semana. É aqui na Gazeta FM, a número 1 de Carazinho.

0: Uma semaninha super feliz pra todos nós. 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
0: A maior e mais completa da região. 23 para as 3, 10 graus.
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Tarde de segunda-feira, uma baita semana para você que está acompanhando Mistura Fina aqui na Gazeta FM 92.9 com Medusa, Peace of Your Heart. 9 faltando para as 3, a próxima é a pedidos do ouvinte. Pelo WhatsApp interativo, Gabriel programou Charlie Brown. Valeu, Gabi!

0: nota 5. Calma, amor.
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0: Dance na Gazeta FM com Naked and Alive. 13:03, tá na hora do Papo de Bola, Vestiário Gazeta, com os jogos de hoje pela Copa do Mundo 2026. Vai daí, Davi Pereira!
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2: Chegando mais uma edição do nosso Vestiário Papo de Bola, falando de Copa do Mundo. E hoje tem o clássico entre Portugal e Espanha, disputado às 16 horas no AT&T Stadium, em Arlington, nos Estados Unidos, pelas oitavas de final da Copa do Mundo. Confronto que define quem segue vivo no mata-mata. O Portugal que garantiu a vaga nas oitavas após superar a Croácia por 2-1 de virada. A equipe portuguesa cresceu na reta final do confronto e chega confiante para encarar a Espanha em jogo eliminatório. Do outro lado, a Espanha avançou com uma atuação dominante diante da Áustria, seleção espanhola que venceu por 3-0 e teve Yarzabal como destaque com 2 gols, além de Pedro Porro completando o placar. E ainda pelas oitavas de final, hoje temos Estados Unidos e Bélgica, às 21 horas, no estádio de Seattle. São destaques de esporte aqui na programação, a qualquer momento de volta com mais destaques para você.

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0: 13h24, uma das novinhas da programação Gazeta, super parceria aí de Péricles com a boiadeira Ana Castela, simplesmente acontece. 13h24, 11 graus, tempo nublado em Carazinho. E o Mistura Fina misturando. Muito sucesso no seu rádio até às 5h30 com a força de Óticas Diniz. 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
0: 13h26, bora pra mais uma misturinha de sucessos aqui na tarde da Gazeta FM. Essa começando com o Leonardo. Já já tem os destaques do portal Gazeta Notícias aí, pra você ficar muito bem informado com as notícias de Carazinho e região. Uma boa tarde de segunda-feira, um bom início de semana com a sua 92.9, a número 1 de Carazinho.

0: Jota Quest na Gazeta FM com Imprevisível. Ainda ouvimos The Door com Ted Swims e o Leonardo, né, com Coração Espinhado. 23 faltando para as 4, 11 graus, tarde de tempo nublado, com frio em Carazinho. E você, já pediu a sua? Bora se esquentar aí com muita música boa até às 5h30. WhatsApp liberado para você mandar o seu alô e programar a sua preferida aqui na tarde do Mistura. 991836300. E aí, turma, qual o som que não pode faltar na playlist deste Segundou aqui na Gazeta FM? Agora a gente confere os destaques do nosso portal Gazeta Notícias com Alessandro Tavares, direto da redação. Boa tarde, Alessandro!
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2: Boa tarde para você, boa tarde para quem se liga com a gente aqui na programação da Gazeta. Vamos trazendo o que é destaque no Portal Gazeta nesta segunda-feira. Com investimentos que já chegam a 76 bilhões de reais, a obra da cadeia pública de Passo Fundo avança e deve ser concluída em 2026. Com quase 76% da obra já executada, a unidade vai ter capacidade para abrigar 800 detentos às margens da BR-285 no trecho entre Carazinho e Passo Fundo. Saúde municipal passa a ter serviço de ouvidoria. O serviço passa a atender durante horário de expediente diante da Secretaria de Saúde, no próprio balcão de atendimento da Secretaria de Saúde, na Avenida Pátria. Incêndio destrói residência de madeira na Rua Cristal, em Carazinho, durante esta manhã. Polícia Civil investiga circunstâncias envolvendo duas tentativas de homicídio em Carazinho durante noite de domingo e a madrugada desta segunda-feira. Houveram desentendimentos entre vizinhos e os episódios estão sendo apurados pela Polícia Civil. Pista de rodeio do Parque Vale Albrecht poderá ser denominada Pista de Rodeio João Hugo da Silva, em homenagem ao tropeiro de Carazinho. Projeto de lei que está na pauta para ser apreciado hoje à noite durante a sessão do Legislativo de Carazinho. E a Corsã anuncia obras. Além da continuidade das obras de saneamento do bairro Princesa, também há previsão de inauguração para essa semana de um poço profundo no bairro Floresta, além de recursos a serem passados para ações sociais no município. São informações que você confere lá no Portal Gazeta para esta segunda-feira. Eu sou Alessandro Tavares e volto em seguida com mais atualizações para você.
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0: A maior e mais completa da região. 21 para as 4.
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8: Tá no ar o Cine Drops com o retorno de uma das franquias mais queridas da animação, Toy Story 5, onde Woody, Buzz e toda a turma enfrentam um desafio bem atual, a disputa pela atenção das crianças em um mundo dominado por celulares, tablets e videogames. Agora, Bonnie está mais velha e ganha um tablet com inteligência artificial chamado Lilypad, que passa a controlar a sua rotina e diminuir cada vez mais o espaço para a imaginação e as brincadeiras tradicionais. Com emoção, humor e uma mensagem sobre a infância nos dias de hoje, a Pixar entrega mais uma aventura cheia de coração para todas as idades. Toy Story 5 está disponível em cartaz nos cinemas, que é a dica do nosso Cine Drops. Até mais!
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9: Meu Deus, segunda-feira e ninguém falou de fazer um churrasco, nada. Nós tem que ver pra se movimentar com isso aí. Ó, depois de amanhã já é quarta-feira e você foi a semana.
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0: É um novo sucesso do Ferrugem, bombando aqui na Gazeta FM, Arrependidaço. 4 e 7, 10 graus de temperatura, tempo segue nublado em Carazinho, mas sem previsão de chuva.
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0: Chegando à segunda edição do nosso Papo de Bola Vestiário Gazeta nesta tarde de segunda-feira, 6 de julho. Infelizmente, né? Sem notícias da nossa seleção brasileira, que infelizmente caiu fora da Copa do Mundo no dia de ontem. Mas vida que segue, Davi Pereira, boa tarde.
2: Boa tarde, Gustavo, boa tarde a todos os ouvintes. É isso aí, né? Vida que segue e a Copa do Mundo continua, né? Hoje com mais dois jogos aí pelas oitavas de final. Agora, nesse momento, lá em Dallas, nos Estados Unidos, acontecendo o jogo de Portugal e Espanha. O jogo começou aí às 16 horas. Por enquanto, tudo igual, né? 0-0, cerca de 7 minutos aí do primeiro tempo. Portugal e Espanha vão se enfrentando ainda pelas oitavas de final. Os últimos dias aí com oitavas, né? E hoje também, às 9 horas da noite, a gente tem Estados Unidos e Bélgica, né? Por uma das vagas aí nas quartas também. Confronto que vai acontecer lá no Lumen Field, em Seattle, nos Estados Unidos. É a terceira vez que as seleções se enfrentam em mundiais. O primeiro embate foi lá em 1930, na fase de grupos. Estados Unidos venceram. Anos mais tarde, em 2014, a Bélgica deu troco, né? Uma vitória por 2-1 também pelas oitavas de final. E agora as equipes buscam a classificação aí para seguir na disputa pelo título. Os anfitriões da Copa, os Estados Unidos, chegam embalados aí por uma campanha de sonho, né? Jogando em casa e com o apoio da torcida, a seleção estadunidense liderou seu grupo com duas vitórias e uma derrota em três jogos. Nos 16avos de final, os Estados Unidos eliminaram a Bósnia, uma vitória de 2-0. A equipe que busca agora igualar então suas melhores campanhas recentes, a de 2002 e também a de 2014. A Bélgica, por outro lado, né, chega para o confronto aí com alguns questionamentos. A equipe que terminou a fase de grupos com dois empates e uma vitória, garantindo a liderança do grupo por saldo de gols. Classificação para as oitavas também não foi fácil. Os belgas que protagonizaram uma virada dramática contra o Senegal, precisando de um gol aí no fim da prorrogação para seguir viva na competição e enfrentar os Estados Unidos. São os jogos aí desta segunda-feira, né? Então agora Portugal e Espanha jogão aí, 8 minutos do primeiro tempo, e às 9 da noite tem Estados Unidos e Bélgica seguindo aí com os confrontos das oitavas de final da Copa do Mundo. Amanhã ainda a gente vai ter Argentina e Egito às 13 horas e Suíça e Colômbia às 17, com as últimas partidas aí dessa fase das oitavas de final, Gustavo.
0: E a nossa seleção brasileira, o sonho do Hexa então fica para 2030, né, Davi? Não tem jeito.
2: Isso aí, né? Infelizmente faz parte do futebol, né? Noruega aí que acabou vencendo por 2-1, fechou, né? Sonho do Hexa aí que fica pra mais tarde, né, Gustavo?
0: Tá certo. Por falar em seleção, vamos agradecer todo mundo que colou junto com a gente na FanFest da Rádio Gazeta, né? Pessoal que participou em peso, né, na nossa FanFest, na parceria da Cianet Telecom. Ontem, casa cheia lá na estação, foi lindo demais, né, Davi?
2: Ô, Gustavo, recorde de público lá na estação 599, né? Inclusive, o pessoal comentava com a gente lá, um dos maiores públicos aí da estação. Agradecer a todo mundo que passou por lá, né? Pessoal que comprou essa ideia também aí junto com o Grupo Gazeta, com a Cianet, com a estação 599. Agradecer, então, os patrocinadores, né? Essa galera que acreditou aí no nosso projeto. E agradecer, claro, todo mundo que passou por lá, quem aproveitou, viu que tava legal demais, né? Então, agradecer aí todo o público que passou por lá, os nossos ouvintes, né? Tivemos muitos parceiros ouvintes também que passaram lá a acompanhar aí os jogos da nossa seleção brasileira com a nossa FanFest, primeira FanFest de Carazinho.
0: É isso aí, foi muito legal, muito obrigado a todo mundo, né? Que curtiu, torceu muito com a gente na FanFest da Rádio Gazeta. Tamo junto demais, galera. Até a próxima.
2: Isso aí, até a próxima. E avisar a galera, né? O telão segue montado lá, a estrutura, enfim. Ah, é, seguimos verdade. Transmitindo, então, né, todos os jogos. Telão que é da Cianet. O pessoal segue com a gente nessa parceria também, transmitindo os jogos. Inclusive, agora tá passando lá Portugal e Espanha. Às 9 da noite vai ter jogo. Todos os jogos da Copa aí, reta final aí dessa Copa do Mundo, ainda serão transmitidos lá na estação 599. Todo mundo convidado pra acompanhar.
0: Então segue rolando, ó, as transmissões dos jogos no telão da Cianet, lá na estação 599. Vai pra lá, aliás. A estação agora com portas de vidros automáticas, né, Davi?
2: Isso aí, portas de vidro, melhor conforto térmico, né, pro pessoal. O pessoal que tava reclamando bastante do vento lá, mas o pessoal da estação aí, então, investiu nessas portas aí. Agora tudo fechadinho de vidro lá, confortável demais pra assistir aí a Copa do Mundo.
0: Maravilha! Feito, Davi!
2: Até mais!
0: Até mais!
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Vitor Clay, Joyce Alane, Abalo Psicológico, fechando aí mais um bloco de sons aqui no nosso Mistura Fina. Aquela misturinha de sucessos que você gosta de ouvir aqui nas tardes da Gazeta, sempre na parceria de Coprel Telecom. 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Intervalinho chegando e depois do break a gente tá de volta com o nosso Momento Velharia. É o dia de hoje na história da música. Fica por aí pra saber qual clássico a gente vai matar a saudade no Momento Velharia desta segundona.

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2: Hora e temperatura para Joias Link Ótica. 4:22, 10 graus e 7 décimos.
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Momento Velharia de hoje é em homenagem ao cantor, arranjador, compositor e violinista Antônio Pesce Filho. O nosso querido Toquinho, gente, tá fazendo aí nesta segunda-feira, 6 de julho, 80 anos de idade. Bora brindar então e comemorar os 80 do Toquinho com uma obra-prima dele lá de 1983. Aquarela, para matar a saudade e comemorar o aniversário do Toquinho.

Esse é o som do Mistura Fina, esquentando seus ouvidos, esquentando essa tarde gelada de segunda-feira com Fan e Janelle Monáe, We Are Young. Que baita som pra curtir nesse clima. Agora tá na hora da

0: Estado. Está na hora de dar mais um F5 aqui na tarde da Gazeta FM e deixar você atualizado com os destaques dos principais portais de notícias. Presidente da Câmara dos Deputados, Hugo Mota, cria comissões sobre redução da maioridade penal e outros temas. Comissões são feitas para apreciar um projeto antes da votação no plenário. Próximo ano letivo, lei que determina férias escolares durante a Copa Feminina de 2027, gera críticas de redes de ensino no Rio Grande do Sul. Legislação prevê a interrupção das aulas, né, de 24 de junho a 25 de julho de 2027. Entidades questionam aí o conflito com a LDB. Jovem de 21 anos é morta a tiros em Lajeado. O ex-companheiro é o suspeito. Vítima foi identificada como Denise Silva de Medeiros. Morre Thiago Pitan, homem que organizou o próprio velório e viralizou nas redes sociais. Advogado de 49 anos enfrentava um câncer de estômago desde 2024 e transformou a própria despedida em uma celebração. Também é destaque na tarde de hoje. Justiça do Trabalho do Rio Grande do Sul prepara mutirão de audiências para tentativa de acordo. Trabalhadores e empregadores com processos em andamento podem solicitar no site do TRTRS uma audiência aí para a Semana Regional da Conciliação Trabalhista 2026. O evento acontecerá entre 3 e 7 de agosto. Alexandre de Moraes manda exército entregar armas de Bolsonaro à Polícia Federal. Defesa do ex-presidente diz que 8 armas estavam no comando do batalhão de polícia do exército em Brasília. E com um investimento que já chega a 76 milhões de reais, a obra da cadeia pública de Passo Fundo avança e deve ser concluída, ainda em 2026. Com 75,90% da obra já executada, a unidade terá capacidade para abrigar até 800 detentos. F5, atualizando a informação na Gazeta.
1: F5, é hora de atualizar a informação.
0: F5. Depois do intervalo, tem lançamento, música nova chegando por aqui.
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5: Pelo amor de Deus, vizinha, tá a debater tudo que é coisa, né? De frio, tá 0 grau.
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3: Oito faltando para cinco, é hora de curtir o quadro Música Nova. Tem lançamento na área da banda Brilhos, que tá de volta aos palcos com Os Anjos Devem Voar.

Tá aí o quadro Música Nova, aqui do Mistura Fina. Destaque para a banda Brilhos, Os Anjos Devem Voar. Banda Brilhos que tá de volta, hein? A lenda do bailão voltou. Abraço pro meu amigo Júnior Gomes, né, caraziense, vocalista aí que tá à frente da banda Brilhos. Tá de volta aos palcos, sucesso, meu amigo! 5 faltando para 5, 10 graus em Carazinho, segue o som no ritmo bailão, bonde do forró!

5 e 6, na Gazeta FM, Vanessa da Mata e Ben Harper. Boa sorte, good luck, versão remix. Boa sorte pra você e mais uma semaninha na companhia da sua Gazeta FM. Que dê tudo certo aí nos seus compromissos, que você realize todos os objetivos aí desta semana. Claro, sempre na companhia aqui da 92.9. 10 graus de temperatura em Carazinho. Tempo permanece nublado, temperaturas que devem cair ainda mais agora do fim da tarde para a noite de hoje. Temperatura aqui na night aí desta segunda-feira deve ficar na casa dos 8, 7 graus aqui em Carazinho. Para amanhã, terça-feira, mais frio, mínima de 2, máxima não vai passar dos 12 para amanhã, com tempo bom, sol deve aparecer entre nuvens. Quarta-feira também, com a previsão aí indicando mínima de 2, máxima vai subir na casa dos 18, também sem chance de chuva. Quinta-feira também há de ser de tempo bom, temperaturas um pouco mais amenas, né, digamos assim, mínima de 6, máxima de 20 para quinta. E aí na sexta-feira, segundo a previsão, podemos ter a volta da instabilidade aqui para a região de Carazinho. Sexta-feira que deve ser de pancadas de chuva, com mínima de 10, máxima de 20 graus. Até quinta, então, previsão aí garantindo tempo bom. A partir de sexta, tem previsão de instabilidade.

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3: Sabia que o México é o primeiro país a sediar 3 edições da Copa do Mundo? Exatamente, depois de receber o torneio em 70 e 86, voltou a fazer parte da história ao lado dos Estados Unidos e do Canadá em 2026.
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Gazeta FM, esquentando esse fim de tarde gelado de inverno, com muita música boa aqui no nosso Mistura Fina, fechando nosso último bloco, né, com Mascavo Asas. Ainda teve Harry Styles, teve música sertaneja com Zezé de Camargo e Luciano e Munhoz e Mariano com Panda. São 5h24, temperatura aí na casa dos 10 graus aqui na região do bairro Boa Vista. Tempo segue nublado. 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Boa semana, boas vendas por aí, gente. Eu sou o Gustavo, vou indo nessa, deixando a última na minha companhia com o pop rock gaúcho dos Papas da Língua. É a nova dos Papas na Gazeta. Pura ingratidão. Já já tem as mais pedidas, as campeãs do dia.

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2: 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Agora 17:29.
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2: Tá no ar o Cine Drops com uma das comédias mais amadas da televisão, The Office, que acompanha o dia a dia dos funcionários de uma empresa de papel lá nos Estados Unidos. Tudo no estilo falso documentário, com entrevistas, olhares pra câmera e situações completamente constrangedoras. Grande parte do sucesso da série passa pelo chefe Michael Scott, um gerente tão bem intencionado quanto sem noção, que transforma qualquer situação simples em uma sequência de momentos hilários. Com personagens inesquecíveis e um humor que continua conquistando novos fãs, The Office é uma ótima pedida pra você maratonar. Tá disponível na Netflix e também na Prime Video. A dica do nosso Cine Drops, a série The Office. Até mais!
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0: Olá, boa tarde. Tá no ar o nosso Sequência Fina. Agora é a vez das músicas que dominam a programação da Gazeta 92.9 FM. As 6 mais pedidas aqui da nossa programação. 17 horas com 31 minutos. Temperatura em Carazinho de 10 graus. Fim de tarde nublado aqui na nossa cidade. E bora começar, né? Trazendo aqueles hits que não param de tocar aqui na nossa programação.
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0: Na sexta posição, Jonas Blue e My Life com Age of Desire.

0: Sonzeira, Edge of Desire, pra gente começar a nossa sequência fina de hoje, 17h34.
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0: A quinta posição de hoje é com João Bosco e Gabriel, Migalhas. Excelente fim de tarde, uma boa hora do Rush aí pra você.

0: É a parceria do Péricles com a Ana Castela, Simplesmente Acontece, aparecendo na top 4 do nosso Sequência Fina de hoje. A gente ouviu Migalhas também com João Bosco e Gabriel, e abrimos o top 6 de hoje com Age of Desire, com Jonas Blue e My Life. Só aí, muita música boa pra você, né? Fim de tarde, hora de voltar pra casa, e nada melhor que essa sequência de grandes sucessos, as mais pedidas do ouvinte Gazeta FM. Se liga aí junto com a gente no Sequência Fina de segunda a sexta-feira, das 17h30 até as 18h. Aumenta o volume e bora por aqui, né? Que a programação quem faz é você.
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0: Top 3. Top 3 hoje aparecendo sul-coreanos do BTS com Swim.

0: Isso aí, os sul-coreanos do BTS fazendo muito sucesso, uma das mais tocadas do mundo e também foi uma das mais pedidas aqui da Gazeta Swam, aparecendo na top 3 do nosso Sequência Fina de hoje. Vamos lá, gente, 17 horas com 42 minutos, muito prazer, eu sou o Davi Pereira. Pra quem não me conhece, ainda te faço companhia nos fins de tarde aqui da nossa Gazeta, teu comecinho de noite também, daqui a pouquinho com Velharia, segunda edição, pra gente abrir o baú aqui da nossa Gazeta, né, e trazer aí os grandes clássicos que marcaram época. Trânsito intenso em Carazinho, vai com bastante cuidado aí, bastante atenção, área central principalmente aí, Avenida Flores da Cunha, com diversos pontos com muito fluxo, né, bastante engarrafamento, então vai com atenção e cuidado. Várias paralelas aí também, Bernardo Paz, Pedro Vargas, Venâncio Aires, Avenida Pátria com muitos pontos também trazendo bastante movimento, a Barão de Antonina, essa área mais central aí de Carazinho com muito trânsito também. Bastante trânsito aí na RS-142, né, Avenida Flores da Cunha, Trevo do Avião, chegada em Carazinho, pessoal que vai voltando de Nometoque aí depois do trabalho, atenção também aí próximo ao Trevo, né, bastante movimento. Hoje a gente teve também registro de um acidente, né, um caminhão que acabou tombando ali naquela região, vai com cuidado aí. BR-285 também, um pouquinho de fluxo, 386, próximo ao Distrito Industrial. Então, atenção aí, cuidado no trânsito, que você sabe, né? O trânsito de Carazinho já é complicado, a hora do rush fica pior ainda. Vai tranquilo, né? Curtindo música boa aí junto com a nossa Gazeta 92.9 FM. Tem muita coisa aí pra você curtir através do rádio. Você pode conectar também através do site, aplicativo, chamar lá na Alexa, que a gente tá por lá também. Então, fica ligado aí que a Gazeta é multiplataformas e tá todos os dias 24 horas com você.
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0: Top 2. A número 2 de hoje é com Traia Véia, a música Lembrança Boa.

0: Véia, lembrança boa, as músicas do Ouvinte Gazeta, o nosso top 6, com as mais solicitadas da galera, bom demais, né? Aqui quem faz a programação é você que tá aí do outro lado, você pode sugerir aí teu som no 9183-6300, pedir aquela que você quer acompanhar, e daqui a pouquinho tem velharia, né? Já pode pedir teu clássico aí, alguma que marcou desde os anos 70 até o comecinho dos anos 2000, mandando um abração aí pra todo mundo que tá ligado e acompanhando a gente, né? 17 horas com 47 minutos, a temperatura aqui em Carazinho, neste momento, fica na casa aí de 10 graus, né? As mínimas ao longo da madrugada aí que devem chegar a bater na casa de 2. A previsão aí é de tempo seco, sem chance de instabilidade, mas o frio chegou novamente aqui na região aí nesse início de semana. Então, sem instabilidade a princípio, daqui a pouquinho vou trazer a previsão do tempo completa aí pra você. Fechou? Quero mandar um abraço lá pro Carlos, tá junto com a gente também. Alô, Carlos, abraço aí, obrigado pela audiência. Ele pediu a música Plano B, né? Eu vou procurar se a gente encontra aqui no sistema. Vou dar uma vasculhada por aqui, mandar um grande abraço aí pra você, né? Pessoal que tá ouvindo a gente também, ligado aí na programação da 92.9. A gente vai trazendo a top 1 do nosso Sequência Fina de hoje. Daqui a pouquinho também tem o Drops Gazeta News com Alessandro Tavares atualizando os principais destaques aqui da cidade de Carazinho. E como eu falei, já já tem velharia pra gente voltar no tempo, fazer uma viagem aí e trazer muita música boa pra você.
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0: 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Top 1. Top 1. A número 1 de hoje, a mais pedida, é o pagodinho do Menos é Mais, com Champanhe.
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0: gente. Fechou Sequência Fina, Grupo Menos é Mais com Champanhe, a top 1 de hoje, a campeã aqui da nossa programação do Sequência Fina, sempre das 17h30 às 18h, aí finzinho de tarde, hora do Rush junto com a gente, trazendo aí as mais solicitadas do nosso ouvinte. Muito obrigado aí pela audiência, você que tá no trânsito, você que tá em casa, pessoal que tá trabalhando. Pô, a semana tá só começando aí, a segunda-feira tá praticamente vencida. Ânimo, disposição, que tem muita coisa boa aí pra gente aproveitar, né? Então vamos lá, seguimos junto com vocês, trazendo agora o Drops Gazeta News. Alessandro Tavares vai trazendo aí os principais destaques aqui da cidade de Carazinho. E na sequência eu volto com velharia pra gente resgatar aí os grandes clássicos que marcaram época, grandes clássicos aí que fizeram parte da tua vida. E quem tá ouvindo aí já pode sugerindo, desde os anos 70 até o começo dos anos 2000, é uma viagem no tempo com Velharia Segunda Edição. Fechou? Alessandro tá chegando, é com você.
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2: E a Secretaria de Saúde de Carazinho passou a contar com o serviço de ouvidoria. A ouvidoria funciona como um canal de comunicação que conecta o cidadão aos gestores do Sistema Único de Saúde. O local é a própria sede da Secretaria de Saúde, na esquina da Avenida Pátria. A ouvidoria funciona no segundo andar, junto ao balcão da recepção, com a funcionária Vitória Almeida. Ela recebe as denúncias, reclamações ou solicitações e até mesmo sugestões e elogios referentes ao atendimento público da saúde e encaminha ao setor para a devida análise. Caberá na sequência a equipe da ouvidoria classificar o relato e encaminhar para o setor ou a unidade de saúde responsável para a averiguação e esclarecimentos ou então providências, dependendo da demanda. Nos órgãos públicos, como a saúde municipal, as ouvidorias têm o papel de garantir o controle social, ou seja, fiscalizar a administração pública e defender o direito das pessoas. O funcionamento da ouvidoria ocorre no mesmo expediente da Secretaria de Saúde, de segunda a sexta-feira, das 8h15 da manhã às 11h30 e da 1h30 da tarde às 5 horas. Esse é o Drops Gazeta News e a gente volta em seguida com mais atualizações para você.
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1: Vamos lá, gente, uma boa viagem no tempo, um bom fim de tarde para todos os ouvintes aqui da nossa Gazeta 92.9 FM. A gente vai chegando com os grandes clássicos, uma hora voltando ao passado e recordando a trilha sonora da tua vida. 5 minutinhos para as 18 horas. A gente abre os trabalhos de hoje com Maniac, Michael Cimbello, aqui na programação, lá de 1983. Cuidado no trânsito, fica ligado com a gente. Inclusive, tem informação por aqui. Ali no trevo do avião, né? Hoje, durante a tarde, aí tivemos um acidente, um caminhão acabou tombando, né? Um bitrem aí carregado com uma bobina. Então vai com atenção ali. A princípio, o trânsito tá liberado em meia pista, fechou? Atenção redobrada aí no trecho. Trevo do avião, aqui na cidade de Carazinho, tá bom? Daqui a pouquinho a gente volta aí com mais informações. Segue o som, segue essa viagem no túnel do tempo. Velharia tá só começando. Valeu, galera!

isso aí, começando o nosso Velharia segunda edição, e a primeira parada dessa máquina do tempo foi lá em 1983, Maniac, parte da trilha sonora de Flashdance, essa música aí que alcançou o primeiro lugar na Billboard Hot 100 na época e se tornou um dos maiores hinos da era do synth pop e da cultura fitness dos anos 80, exatamente, Maniac, pra gente abrir o nosso Velharia que tá só começando, uma hora inteira de clássico pra você recordar grandes momentos da tua vida, né? Como eu falei, primeira parada lá em 1980, mas a gente segue passando dos anos 90, comecinho dos anos 2000, alguma coisa dos anos 70 também, todos os estilos e gostos musicais pra você que tá chegando agora aqui na programação. Muito prazer, me chamo Davi Pereira e a gente segue junto aí até as 19, como eu falei, trazendo os grandes clássicos desfilando com muita elegância aqui na nossa programação da Gazeta. É fim de tarde, hora do Rush, e a gente segue junto aí, trazendo muita energia, positividade e alto astral pra você. Então manda tua mensagem agora mesmo, 9183-6300, a gente vai fazer o possível pra encaixar teu pedido aqui na programação. Vou repetir, 54991836300. Aproveita, segue a gente no Insta também, arroba Gazeta FM Oficial, você ficar por dentro aí de todas as promoções, faz aquele storyzinho aí curtindo também a nossa Gazeta FM, participa com a gente, interage, bora trocar uma ideia legal demais aqui, junto com a número 1 de Carazinho e toda a nossa região. É o Velharia que segue com essa viagem, e a gente vai trazendo ele, o camaleão do rock, o mestre David Bowie, com Rebel Rebel. Daqui a pouquinho a gente volta aí pra conversar um pouquinho, trazer o F5, os principais destaques dos portais de notícia e também atualizar pra você a previsão do tempo. Bora lá!

grande lenda do rock, David Bowie. Agora a gente voltou lá para 74, trazendo os maiores clássicos dele, Rebel Rebel, lá do álbum Diamond Dogs. Bom demais, né? Rock and roll pra galera, pra começar o nosso Velharia segunda edição. São 18 horas com 7 minutos e agora a gente vai pro comecinho dos anos 2000 pra recordar grande clássico do rock nacional, Titãs, com a melhor banda de todos os tempos da

Havaí, bom demais, hein? Engenheiros do Havaí, ando só, música boa demais pra animar aí o teu fim de tarde, teu início de noite, junto com a nossa Gazeta FM. A gente ouviu também Titãs, melhor banda dos últimos tempos, da última semana. Tem muita música boa aqui, hein? Então manda tua mensagem e bora revirar esse baú junto com a gente, trazendo tudo aquilo que marcou desde os anos 70 até o começo dos anos 2000, fazendo possível aí pra atender a todos os pedidos que vão chegando, né? Chama aí, bora participar do nosso Velharia, que a tua sugestão é sempre muito bem-vinda. Interage também lá no Insta, @GazetaFMOficial, que a gente tá junto aí em todas as plataformas com você. Hora do Rush, Velharia tá só começando. Agora são 18:14, temperatura que vai caindo também aqui na cidade. Já chegamos na marca de 9 graus. Mínimas aí ao longo da noite devem chegar novamente na casa de 2, né? A mínima prevista pra madrugada aí de terça-feira. As máximas pra amanhã também não devem passar muito a casa dos 13, mas a novidade é que o sol deve aparecer. Então, previsão aí de tempo ensolarado para amanhã, sem chances de instabilidade. Hoje passou o dia nublado, né? Assim a gente segue, bora com o nosso Velharia. Daqui a pouco tem o F5 para dar um giro aí nos principais destaques dos portais de notícia e trazer tudo aquilo que marcou essa segunda-feira, início de semana, dia 6 de julho de 2026. Inclusive quero mandar alguns abraços aqui pro pessoal que tá participando com a gente, mandar um abração lá pro Jefferson Oliveira, pessoal do bairro Borghetti, tá junto com a gente. Tá lá ele e a esposa tomando um mate, curtindo a Gazeta, e pediu pra tocar música, rodar a música, né? Volta pra mim, com roupa nova. Uma ótima e abençoada semana pra todos nós. Grande abraço pra ti também, Jefferson. Pra ti, pra tua esposa, todo o pessoal aí do bairro Borghetti, tomando aquele chimarrão e aproveitando aí a nossa Gazeta FM com Velharia. E mandar um abraço especial também pra Vitória Eduarda, né? Ligada aí, da manhã até a noite. Sempre com a Gazeta. Valeu, Vitória. Tudo de bom aí pra você. Muito obrigado pela audiência e uma boa semana também. É isso aí, né? Seguimos trazendo mais música, seguimos recordando o passado. Tá chegando o U2 com Beautiful Day. Daqui a pouco voltamos aí com informações, com mais mensagens do nosso WhatsApp. Participe aí você também. 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

0: Pô, esse som aqui é a cara desse início de noite gelado aqui em Carazinho, hein? Temperatura de 9 graus aqui na cidade. Aí, né, o principal single, o maior sucesso da banda britânica de rock alternativo The Verve, Bittersweet Symphony. Essa música aí que marcou a era do Britpop lá dos anos 90, lá de 1997. Sonzeira aí pra gente aproveitar. E essa sequência que vem, né, do fim dos anos 90 e começo dos anos 2000, porque nesse mesmo bloco a gente ouviu Beautiful Day com U2. Essa aqui é do ano 2000. Pô, bom demais, né? Essa música boa aí, a gente vai fazendo essa viagem no tempo, trazendo de tudo um pouco, né? Anos 70, 80, 90, começo dos anos 2000, diversos estilos musicais, a gente recorda aí no Velharia. A pedidos também da galera que chega junto com a gente aí no WhatsApp 991836300. Chama aí, pede tua música e bora interagir com o nosso Velharia segunda edição às 19 horas, sempre de segunda a sexta-feira, junto comigo, Davi Pereira, te fazendo companhia e fazendo também essa trilha sonora aí pra recordar o passado em grande estilo. 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
0: A gente vai trazendo também informação, nosso quadro F5, trazendo os principais destaques dos portais de notícias, as informações que marcaram e marcam essa segunda-feira, dia 6 de julho de 2026. Falando sobre política internacional, Itamaraty vê risco de Estados Unidos usarem força militar contra o Brasil após PCC e Comando Vermelho serem declarados como terroristas. A manifestação está em documento do ministro Mauro Vieira enviado à Câmara. Risco de ataque ao território brasileiro é citado em dois momentos deste texto. Na Copa do Mundo, Espanha marca nos acréscimos, elimina Portugal e avança para as quartas. Seleção espanhola que espera o adversário da partida entre Bélgica e Estados Unidos, que será hoje às 21 horas no horário de Brasília, né? Fim de uma era, também Cristiano Ronaldo aí que se despede, sua última Copa do Mundo. Ainda a FIFA confirma a ligação de Trump, mas nega interferência ao anular cartão. Ainda a STF dá 48 horas para 7 tribunais de justiça explicarem penduricalhos. Na Grande Fortaleza, a doméstica é resgatada de condomínio de luxo após trabalhar por 55 anos sem salário. Destaque também aqui do nosso estado do Rio Grande do Sul. Missionário dos Estados Unidos é preso após confessar ter espancado o filho de 3 anos por ele não ter dito bom dia. Caso que aconteceu em Viamão. A criança está internada na UTI pediátrica do HPS em Porto Alegre. Também frio de 0 graus e geada e chuva marcam a semana. São destaques aqui do nosso F5, sempre é hora de atualizar.
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0: 18:28, tá chegando o dia em Ouro Preto, uma versão de Rolam as Pedras. Mais uma no clima dessa noite gelada aqui em Carazinho. Boa noite, boa semana pra todos.

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Seguimos de música, os grandes clássicos do passado desfilando na 92. Erasure, Can't Stop.

isso aí, sonzeira de Erasure, recordando com Stops. Animar a galera aí nesse início de noite de segunda-feira. A gente ouviu antes do intervalo ainda de Ouro Preto, trazendo Rolam as Pedras, né? Essa música aqui original é do Kiko Zambianchi. Essa versão aí do Dinho ficou muito conhecida e é boa demais, com toda certeza. E é isso aí, né, pessoal? 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A gente tem Instagram, arroba Gazeta FM Oficial, e o arroba Portal Gazeta RS, esse que traz aí as principais notícias aqui da nossa cidade de Carazinho, também toda a nossa região. Então, se tu não acompanha ainda o nosso Portal Gazeta, acessa lá o nosso Instagram e também o site, claro, com os principais destaques aí dos portais. Daqui a pouquinho também o colega Alessandro Tavares volta com mais edições do nosso Drops Gazeta News, que traz sempre aí esses destaques pra você, atualizando aí tudo que acontece aqui na nossa cidade de Carazinho. Vamos lá, né? Seguindo com o nosso Velharia, falando de Copa do Mundo, né? 9 da noite tem jogo hoje, Bélgica e Estados Unidos, mas eu quero falar também da Espanha, né? Pô, marcou nos acréscimos aí, finzinho de partida. Merino, né, que marcou no final, e a Espanha eliminou Portugal, né? Vai agora às quartas de final da Copa do Mundo. Espanha com o gol do volante Merino, então nos acréscimos do segundo tempo, venceu Portugal por 1-0 lá em Dallas e avançou para as quartas de final. Classificado, o país agora aguarda, então, como eu falei, né, o duelo entre Estados Unidos e Bélgica para saber o seu próximo adversário. Essa que foi a última partida, né, da lenda Cristiano Ronaldo pela seleção portuguesa em uma Copa do Mundo, craque ídolo de Portugal, que disputou 6 edições de Mundiais, 2006, 2010, 2014, 2018, 22 e agora 2026, né? Mesmo sem o título da Copa, o atacante ficou marcado aí na história do país com 11 gols em 27 partidas. Cristiano Ronaldo, que disputou 5 jogos e fez 3 gols pela seleção portuguesa nessa edição. Contra a Espanha, porém, não conseguiu balançar as redes ou ajudar o Portugal aí a seguir vivo na Copa do Mundo. Isso aí, né? Destaques também de esporte, Copa do Mundo, aqui na programação. E a gente segue trazendo mais música pra você. Daqui a pouquinho eu volto aí também com a nossa previsão do tempo. Fechou? Tá chegando Iggy Pop com The Passenger. Valeu!

mais uma sequência de velharia pra galera. TNT, a irmã do Dr. Robert. A gente ouviu também Paralamas do Sucesso, Meu Erro, Man at Work, When It's a Mistake, Iggy Pop, On the Passenger. Só música boa aí pra gente voltar no tempo aqui no Velharia. E amanhã tem mais. 1 da tarde, Velharia, primeira edição. Segunda edição, sempre às 18 horas. Temos Velharia no sábado ao meio-dia e no domingo às 18. Tem Velharia todos os dias pra você curtir o nosso arquivo musical aqui da Gazeta 92.9 FM. Valeu, galera. Eu tô indo nessa, faltando 5 minutinhos aí pras 19 horas e daqui a pouco eu volto. Exatamente. Já já tem Play no Hit trazendo os grandes hits, as músicas que mais tocam no Brasil e também no mundo, já já, pra animar essa tua noite de segunda-feira. Vou deixar as últimas do Velharia por aqui, tá chegando Biquíni Cavadão com Tédio. Valeu, galera, até daqui a pouco!

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1: E a Delegacia de Polícia de Carazinho investiga as circunstâncias de um desentendimento entre vizinhos que começou na tarde de domingo e teve novos desdobramentos no final da noite de domingo para a madrugada de segunda-feira. Os desentendimentos resultaram em dois episódios de tentativa de homicídio que estão sendo investigados pela polícia. O primeiro episódio ocorreu por volta das 7 horas da noite no bairro Santa Terezinha, onde um homem de 44 anos de idade ficou gravemente ferido após ser atingido com um objeto contundente, possivelmente uma barra de ferro. A vítima foi socorrida e permanece internada em estado grave no Hospital de Clínicas de Carazinho, respirando com auxílio de aparelhos. O suspeito de cometer esta agressão foi detido em flagrante e encaminhado para a delegacia de polícia. Permanece recolhido ao presídio. Horas depois, já no bairro São Jorge, por volta da meia-noite, um novo fato ligado ao caso foi registrado. De acordo com a ocorrência, 5 indivíduos invadiram o apartamento onde mora o irmão do homem preso por ter agredido o vizinho durante a tarde. Durante a ação, pelo menos um disparo de arma de fogo foi efetuado. O morador, que teria sido atingido sem gravidade, teria reagido com uso de uma foice e os suspeitos então deixaram o local. Os suspeitos em envolvimento foram identificados, mas não houve identificação do autor dos disparos. A polícia instaurou um inquérito policial para apurar a motivação e as circunstâncias dos dois episódios e quantas pessoas afinal estão de fato envolvidas. Este é o Drops Gazeta News e a gente volta em seguida com mais atualizações para você.
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3: Tá no ar o Cine Drops, trazendo uma dica para quem gosta daquele filme de guerra, Corações de Ferro, que acompanha a tripulação de um tanque americano nos últimos dias da Segunda Guerra Mundial. Liderados pelo experiente sargento War Daddy, vivido pelo Brad Pitt, o grupo recebe um jovem soldado sem experiência em combate que precisará amadurecer rapidamente para sobreviver ao horror da guerra. Com cenas intensas, batalhas realistas e uma abordagem sem romantizar os conflitos, o filme mostra o lado mais humano e brutal de um dos momentos mais marcantes da história. Corações de Ferro está disponível em plataformas de streaming para você. É a dica do nosso Cine Drops. Até mais.
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3: É isso aí, um bom início de noite para todos os ouvintes aqui da nossa Gazeta 92.9 FM. A gente segue junto com você nessa segunda-feira, iniciando mais uma semana e, claro, iniciando a tua noite com energia boa para você. Tem muita música agora aqui no Play no Hit até as 8 horas da noite, trazendo tudo aquilo que tá bombando aí no Brasil e também no mundo, os sucessos das plataformas de streaming e também do rádio. Fica ligado com a gente, sintoniza, se conecta e a primeira sequência tá chegando. Uma boa noite e uma excelente semana.

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1: É isso aí, esse é o nosso Play no Hit, aqui na 92.9 FM, energizando esse teu começo de noite aqui na programação. Fica ligado, sintoniza aí no rádio, conecta com a gente nas plataformas e, claro, segue lá no Instagram, @GazetaFMOficial, vai ficar por dentro de tudo que acontece por aqui. Você pode acessar o nosso site também, gazeta670.com.br, fica informado aí com as principais notícias de Carazinho e também da nossa região. A gente tá na Alexa, multiplataformas, junto com você, Gazeta FM, todos os dias, 24 horas por aqui. A gente segue com mais uma sequência com os grandes hits que estão bombando aqui no Play no Hit. Boa noite!

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3: Isso aí, gente. Estamos de volta aqui no Play no Hit. Muita música boa embalando aí essa tua noite de segunda-feira. E aí, como é que tu tá? Aproveitando, só de boas? Tá trabalhando, tá em casa, tá nas ruas da cidade de Carazinho ou pelas estradas da região? Muito obrigado pela tua companhia. Interage com a gente, o WhatsApp lá no Instagram também. Pode mandar aquele direct. Lembra, marca aquele storyzinho aí curtindo a nossa 92.9 FM e bora aproveitar a rádio de Carazinho. Uma excelente noite pra você.

É isso aí, é o nosso Play no Hit. Muita música boa, né? A gente traz um pouco de tudo por aqui. Melhor do sertanejo, do pagodinho, aquilo que tá bombando aí no Brasil. E também aquele pop rock nacional, internacional. Tem de tudo pra você que gosta da nossa programação. E energizando essa tua segunda-feira, a gente segue aí com mais uma sequência.

É isso aí, pessoal. Play no Hit que vai chegando ao fim. Pô, passou rápido demais e a noite tá só começando. Fica ligado. Daqui a pouquinho a gente tem o Drops Gazeta News com Alessandro Tavares, trazendo mais informações aqui na programação. E logo após a gente tem Gazeta Night, que segue trazendo muita música pra você aqui na noite da 92.9. Fiquem todos bem e até amanhã.

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1: E contatada pela redação na Rádio Gazeta, a Secretaria de Sistema Penal e Socioeducativo do Estado trouxe atualizações sobre a obra da cadeia pública de Passo Fundo, localizada às margens da BR-285, no trecho entre Carazinho e Passo Fundo. De acordo com a pasta, até a última medição, 75,9% da obra já foi executada, restando 24,10% do projeto por ser feito. O valor já investido soma R$ 76 milhões, de um total previsto de R$ 125 milhões. A expectativa de conclusão continua sendo para o segundo semestre deste ano. De acordo com a Secretaria, a obra está em sua 18ª medição e inicia as tramitações para a 29ª medição. A cadeia pública de Passo Fundo tem área construída de pouco mais de 18 mil metros quadrados e vai ter capacidade de abrigar 800 detentos. Este é o Drops Gazeta News e a gente volta em seguida com mais atualizações para você.
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